0: Obrigada.
1: Agora, você viu que combinou? Obrigada. Você tava linda de todo jeito.
0: Obrigada.
1: Deus
0: uma
1: abençoe.
0: Salva de palmas pros meninos que eles arrasaram muito, estão me ajudando.
1: Sempre.
2: Deus abençoe esse projeto maravilhoso.
0: Que Deus retribua para você milhões de vezes mais.

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6: 9:39.
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7: Em Bandeirantes, 20 graus.
8: Bora, galera, eu quero o gritinho de vocês agora.

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0: melhor que nós dois, hein, Simone Mendes?
1: Hugo Henrique, coisa linda.
0: Palmas pra Simone aí, São Paulo. Muitas palmas.
2: Tchau, São Paulo, pra... obrigado.

0: em Bandeirantes. 20 graus.
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5: 10:36.

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5: Em Bandeirantes, 19 graus.

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0: Em Bandeirantes, 20 graus.
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10: Boa noite, tudo bem? Good Night chegando, trazendo presentes para você. Presentes em forma de música, dica de leitura, apresentando clássicas na noite, falando sobre alguma dessas clássicas e te fazendo companhia. E você nos acompanhando também é muito importante. Então seja muito bem-vinda, seja muito bem-vindo. Eu sou o Luciano Delgado. A edição, a produção do nosso programa são do Edson Veloso, com a minha colaboração na produção. Hoje a gente começa com um espetáculo de música. Zé Ramalho, Chão de

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0: gente ouviu Maria Gadu e Cinco a Seco, Em Paz. Também Bruno Mars, Talking to the Moon. E começamos com Zé Ramalho, Chão de Giz. Só começamos, porque daqui a pouco tem mais Good Night pra você.
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2: Estúdio Casa, 11 horas e 18 minutos.

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Os Tambores Silenciosos. O romance, publicado em 1977, ganhou o primeiro prêmio Érico Veríssimo. A história constrói a imaginária Lagoa Branca, uma cidade gaúcha, e transcorre na Semana da Pátria em 1936, época que antecede a implantação do Estado Novo por Getúlio Vargas. O prefeito, empenhado em tornar seu povo feliz, proíbe a distribuição de jornais, bem como a posse de aparelhos de rádio, e censura a correspondência dos cidadãos. Afinal, como ter paz de espírito com tantas notícias de fuzilamento, miséria e pandemia? Essa história é contada pelo olhar de sete curiosas solteironas que penetram em recantos de alcovas e no gabinete da prefeitura. Humor e cinismo são características presentes nesta caricatura de um sistema autoritário. Tambores Silenciosos, do gaúcho Josué Guimarães. Boa leitura para você. Vamos ouvir mais uma sequência musical, começando com RPM, Onde Está o Meu Amor.

0: Zizi Posse, Perigo. Também ouvimos The Cars nessa sequência, Drive. E ainda RPM, Onde Está o Meu Amor. Até já.
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2: Estúdio Casa, 11 horas e 37 minutos.

0: Em Bandeirantes, 19 graus.
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5: Nesse bloco, eu acho que você vai relembrar e cantar a clássica da noite. Ela foi lançada no álbum Voo de Coração, em 1983. A canção foi composta por Bernardo Vilhena e Rich e se tornou a música mais tocada naquele ano nas rádios do Brasil. O disco com esta música também foi o mais vendido no ano de 1983, 500 mil cópias. Vamos ouvir? Rede, Menina Veneno.

0: Jennifer Lopez e Roberto Carlos, Chegaste. Bela música. Também Harry and Grant e John Legend, Beery and the Best. E começamos com a clássica este bloco, Menina Veneno, Hit. Daqui a pouco tem mais Good Night.
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2: Estúdio Casa, 11 horas e 54 minutos.

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2: Mais um bloco maravilhoso agora pra gente ouvir aqui no Good Night. O lindo violão de Ritano Soy, com

0: José Augusto encerrando o Good Night de hoje. De que vale ter tudo na vida? Ainda a banda Inexis, By My Side, e Gypsy Kings no início dessa sequência, Ritano Soy. Encerramos com uma frase que está no livro Os Tambores Silenciosos, de Josué Guimarães. No fundo, meu amigo tem razão. Não custa nada, não é demais meter um latinório para cima desse povinho todo. Se a gente não faz isso, passa por ignorante, e eles só respeitam quem mostra que sabe mais. Esse é um trecho do livro. Muito obrigado por sua companhia. Tenha uma ótima noite. Até a próxima.
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0: era uma bonitinha.
1: Aí eu fico emocionado com essa música. Quem que já comprou o disco? Pô, a crise tá mal, hein? Ô, gente, compra o disco, ajuda! Né? É assim, enquanto o disco não chegar a 250, 300, a gente não vai fazer show. Ah, é verdade, porque senão vai ficar um bando de gente lá, toca indecido! A gente, não, a gente quer tocar as músicas novas. Aí se já for platina duplo, aí ninguém gostar do disco, aí tudo bem. Nos perderemos entre monstros. Que foi, eu achei legal, só que eu gosto mais da Cássia Eller cantando. Por enquanto. Ok, então agora a gente já entrou no disco novo, tá? E essa... As pessoas me perguntam por que que se chama Sereníssima a letra? Que é a música mais rapidinha do disco, tirando Lá de Dor. E de repente, eu não sei porquê, eu só sei que Sereníssima era como era conhecida a cidade de Veneza. Isso eu fui descobrir depois, aí isso não tem nada a ver com a música.

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11: Estúdio Casa, 5 horas e 16 minutos.

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1: Opa, bom dia para você sintonizado na nossa 87.7. Tivemos um probleminha técnico, mas estamos no ar. Agora, mais do que nunca, provavelmente já não vai mais dar esse circuito aí, já não vai mais dar esses probleminhas não. Se Deus quiser, estamos aí trazendo a programação normalmente para você. Agora são 5 horas e 44 minutos. Bom dia para você que tá sintonizado aqui na nossa 87.7. Bom dia para você que tá ligadinho com a gente. Vamos juntinhos aí até as 7 horas da manhã, trazendo muita música boa, muita alegria, muita sintonia, alto astral e muita qualidade para você, sintonizado aqui na nossa Casa FM, aqui na nossa 87.7. Muito bom dia para você que tá ligadinho. Olha, entra em contato com a gente através do nosso WhatsApp, viu? 43 99920 4010. Pede seu sucesso, pede sua música e vamos juntinhos aí fazendo a nossa programação. Hoje, quinta-feira, 10 de setembro de 2026. Bom dia para você que tá sintonizado, bom dia para você que tá aí do outro lado do rádio, você que tá curtindo a programação. Vem comigo, eu vou contigo, vamos juntinhos aí até às 7 horas da manhã, trazendo muita alegria para você, viu? Pode mandar a sua mensagem, pode fazer o seu sinal de fumaça, manda aí o seu áudio, manda a sua mensagem pra gente que a gente vai numa boa aí até às 7 horas da manhã para você, com toda certeza, viu? Quero falar para você aí da previsão do tempo para hoje em Bandeirantes. Agora em Bandeirantes, a mínima 19 graus e a máxima 25 graus. A previsão é de chuva para Bandeirantes hoje, previsão de chuva, tá? A umidade relativa do ar fica entre 86% e 99%. A precipitação acumulada de chuva para hoje em Bandeirantes é 45,3 milímetros. Eu vou repetir, 45,3 milímetros e a probabilidade dessa chuva acontecer é de 98%, viu? Os ventos sopram aí na casa dos 7 km por hora, podendo chegar com rajadas de até 36 km por hora. Então, para você que é morador de Bandeirantes, tome todo cuidado aí, não deixe... se abrigue nos locais corretos, né? Não fique fora... Não fique se abrigando embaixo de árvores, marquises, porque muito provavelmente pode ser pior para você, viu? Agora em Bandeirantes a mínima 19, agora a sensação térmica também é de 19 graus. E agora em Bandeirantes, assim, entre 5 e 6 horas vai cair entre 5,2 e 7,7 milímetros de chuva. E os ventos soprarão em torno de 11 km por hora, tá bom? Então se cuidem, hoje é um dia atípico, um dia de muita chuva, vai chover praticamente o dia todo. Vai ser um dia meio complicado, vamos dizer assim, né? Sexta-feira também tem bastante chuva marcado, também sexta-feira, dia 11 de setembro. De 2026, a mínima 19, a máxima pode chegar aí a 31 graus. A umidade relativa do ar fica entre 54% e 99%, tá? A precipitação de chuva acumulada pode chegar aí a 31,8 milímetros. Então é menos chuva do que hoje, porém é bastante água também. A probabilidade de ocorrência dessa chuva é de 98% também. Os ventos soprarão na casa dos 14 km por hora, podendo chegar com rajadas de até 58 km por hora. É aqui que está o problema. Não é nem a chuva, é o vento, tá? Então vamos tomar bastante cuidado, vamos proteger. Não deixe... Enfim, vamos se cuidar. Não vou falar... Não deixe isso, não deixe aquilo. Se cuidem, não deixem aí de se cuidar. Se protejam quando começar a ventar bastante, porque provavelmente vai acontecer esse vento. Então, procurem se cuidar. Não deixem aí vasos de plantas, essas coisas assim ao vento. Porque pode voar, infelizmente, é uma realidade. Pode acontecer alguma tragédia, alguma coisa mais complicado. Tô querendo assustar ninguém aqui, tá? Não tô falando isso para assustar ninguém, tô simplesmente falando para que a gente possa se proteger e para que não aconteça nada de pior, não aconteça nada de ruim, não aconteça nada assim mais grave, né? Todo cuidado é pouco. Vamos ver para sábado. Sábado também temos aí 24 milímetros de chuva, tá? E os ventos soprarão na casa dos 7 7 km por hora, podendo chegar com rajadas de até 36 km por hora. Então, mais preocupante seria para hoje e sexta-feira. Hoje, nós temos ventos aí na casa dos 36 km por hora e o volume acumulado de chuva é 45 milímetros, é bastante água. Então, vamos se precaver, vamos se cuidar para que não aconteça nada de mais grave com ninguém, não é verdade? Bom, são 5 horas 48 minutos, 5h48. 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Sequência aqui, agora são 5 horas e 50 minutos. 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Bom, agora são 5 horas e 51 minutos. Vamos de músicas. Confidências. Agora vou falar igual carioca. Confidências, Chitãozinhos e Chororós. Vem aí, Confidências, Chitãozinho e Chororós. São 5h51. Bom dia pra você.

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1: As exportações do agronegócio brasileiro alcançaram 15,1 bilhões de dólares em agosto, abrangendo mais de 1,4 mil municípios. O desempenho reflete a força do setor na economia nacional.
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0: Opa, são 6h03, 6h03, virando mais uma hora aí. Bom dia pra você que tá sintonizado na nossa 87.7. Bom dia pra você que tá aí do outro lado do rádio ouvindo a nossa programação, viu? É muito bom saber que você tá aí do outro lado curtindo, ouvindo aí os modão sertanejo bom demais da conta que nós estamos sortando aqui pra vocês, viu? Aí só moda de primeira, só música de qualidade você ouve aqui na nossa 87.7, viu? Muito obrigado a você que tá aí do outro lado, pra você que ainda não mandou mensagem, manda mensagem pra gente aqui, ó, 43 99920 4010, e vamos juntinhos aí montando a nossa programação aqui na nossa 87.7, aqui na nossa Estúdio Casa FM, a caçolinha que tá virando mania em Bandeirantes, tenho certeza, a caçolinha que tá na boca do povo. Seis horas e quatro minutos, 6h04 em Bandeirantes, com certeza a caçulinha que tá na boca do povo é a Estúdio Casa FM. 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
0: 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Com toda certeza, agora 6h04, quero falar pra você da previsão do tempo pra hoje, viu? Preocupante, mais uma vez aqui, deixa eu só atualizar aqui pra ver se mudou alguma coisa. Ufa, mudou, viu? Mudou e mudou pra melhor. A mínima 19, a máxima 25 graus. A mínima 19 e a máxima 25 graus. Agora em Bandeirantes está fazendo aí 19 graus. A sensação térmica já é de 20 graus, tá? A precipitação de chuva diminuiu consideravelmente, graças a Deus. Tínhamos aí uma precipitação de chuva de 44 milímetros e agora temos aí a precipitação de chuva de apenas 19,6 milímetros. É uma redução considerável, viu? É uma redução, sim, considerável. Então a gente tem que agradecer a Deus, porque Deus está sendo generoso com a gente, tá bom? Diminuiu bem, a precipitação acumulada de chuva é de 19,6 milímetros, a umidade relativa do ar fica entre 77% e 98%, os ventos também diminuíram, graças a Deus, e diminuíram consideravelmente. Aí os ventos sopram na casa dos 7 km por hora, podendo chegar com rajadas de até 25 km por hora, né? Então diminuiu consideravelmente. Teremos chuvas aí a partir das 6 da manhã com 2,6 milímetros e depois também nas 7 horas da manhã também 1,6 milímetros, e aí vai diminuindo conforme o passar das horas, vai diminuindo até chegar em torno de 21 horas já dá aquela diminuída e já para de chover, tá bom? Hoje, quinta-feira, dia 10 de setembro de 2026, para amanhã também diminuiu consideravelmente, viu? Então aí marcando 55 milímetros, diminuiu mais ou menos, diminuiu para 40,9 milímetros, mas já diminuiu bem, porém a preocupação é com os ventos, né? A rajada de vento, os ventos sopram na casa dos 11 km por hora, podendo chegar aí com rajadas de vento de até 61 km por hora. Então é muito preocupante a questão do vento, então a gente tem que tomar um pouquinho mais de cuidado. Já para sabadão, dia 12, temos aí a precipitação de 16,9 por milímetros de chuva e a probabilidade de 98%, e os ventos sopram na casa dos 7 km por hora, em alguns momentos com rajadas de até 43 km por hora. Mas aí o que era mais preocupante para hoje, graças a Deus já diminuiu bem. Vamos esperar aí até o início do dia aí, no dia normal, né? Vamos ver se dá uma diminuída a mais aí também. Todas essas informações você vai tendo aí em tempo real com o nosso amigo Lúcio Escalada no decorrer do dia, com o programa Oração da Manhã, depois vem aí o Casa Notícias, e depois do Casa Notícias vem aí o Casa e Companhia, e você vai acompanhando toda essa progressão da chuva, com toda certeza ele vai repassando para vocês aí, viu? Quero mandar um alô especial ao meu amigo Marcão Segurança. Alô, Marcão Segurança, apareceu, tá vivo? Sobreviveu ao terremoto? Marcão Segurança tá bravo com a gente que não consegue mandar mensagem pra rádio. Manda mensagem no meu celular particular aqui, ué. Você tem meu número? Manda um alô aqui que a gente vai mandando, vai repassando pra você aí, ué. Não tem problema nenhum, é só mandar aqui, ó, no meu zap zap, aqui no zap zap. Só mandar um aluno no zap zap aqui, a gente já repassa pra você, viu, Marcão? Marcão Segurança, esse caboclo é bom demais da conta, viu? Trabalhou igual gente grande lá no rodeio, aonde aconteceu esse final de semana, né? Teve aí a Expoban 2026, que foi maravilhosa. Também o nosso apoiador cultural aqui, daqui a pouco a gente vai falar um pouquinho sobre o acontecido aí, tá bom? E deu tudo certo, né, Marcão? No final de tudo, deu tudo certo. Tá trabalhando lá ainda, aí pra você ver, ó. Tá, agora tá na fase de desmontagem, né? Tá tirando aí todas as ferragens, desmontando aí as barracas, as tendas, arquibancadas, estruturas, tá tirando tudo, deixando tudo ajeitadinho, tudo limpinho, organizado, já pensando pro ano que vem, né, Marcão? Com toda certeza. Bom, são 6:09, 6:09, quero falar para você do nosso apoio cultural de Edão Serralheria. 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Ô Marcão, fala uma coisa pra mim. Já descansou? Conseguiu descansar um pouquinho, pelo menos? Conseguiu nada, né? O Marcão que tá de férias, pegou férias aí, achou que ia descansar, se lascou, rapaz. Foi trabalhar com o pessoal lá da Expoban, montagem, desmontagem, agora tá trabalhando ainda. E depois que terminar de desmontar tudo, é praia, né, Marcão? Fala a verdade. Ou já vai voltar pro trampo? Eu acho que é praia, hein? Vai dar praia, não vai não? Fala a verdade. Vai dar água no lombo com essa chuva alada que tá vindo aí. Oh, meu Deus do céu, são 6:12, quero tocar essa aqui e oferecer pro meu amigo Marcão Segurança, viu, Marcão? Chico Rei, Paraná, alma transparente, com toda certeza, vai pro Marcão Segurança, pra toda a equipe que trabalha lá no SAAI, pra toda a equipe também da Abarex, que trabalhou e trabalhou muito, praia só lá no carnaval, tá bom então, tá bom, eu acho que não, eu acho que você vai antes. Aí eu quero oferecer também para todo o pessoal que tá curtindo, ouvindo a programação lá no Jardim Ana Rosa, o Eduardo, também aí o seu Raimundo e a dona Elizabeth. Alô, dona Elizabeth, bom dia, viu? Muito obrigado pelo carinho da audiência, viu? Tamo junto e misturado, viu? Vamos aí até às 7:00 da manhã trazendo sempre a melhor programação para você. Só modão sertanejo. Marcão, segura essa tijolada no peito aí, ó. Marcão que oferece para Josi e também pro pessoal ali da padaria Escalada que tá curtindo, ouvindo aí a nossa programação, viu? Bom dia pra você, 6:13, virando aí os ponteiros, 6:13. Bom dia, Alma Transparente, Chico Rei e Paraná. 6:13, bom dia pra você.

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Pá, 6:33, 6:33, bom dia pra você! Muito bom dia pra você que tá sintonizado aqui na nossa 87.7, aqui na nossa Casa FM. Bom dia pra você, viu? Você que tá aí do outro lado do rádio, manda sua mensagem pra cá, 43 99920-4010, e vamos juntinhos aí fazendo a nossa programação até às 7 horas da manhã com muita música boa, muito sertanejo de qualidade aqui pra você, viu? Agora são 6:33 e eu quero falar pra você do nosso apoio cultural de Biocar Estética Automotiva. 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

0: 6:35, bom dia pra você. Alô, criançada, vamos levantar que já tá na hora do tiozão da van tá passando por aí, viu? Daqui a pouquinho o tio da van tá passando, já vai levantando, escovando os dentes, lavando o rosto, penteando o cabelão aí, já vai se aprumando, porque daqui a pouco o tio da van tá passando. E se você que o tio da van não vai passar, já levanta também, já fica no jeito que o papai e a mamãe vai levar você pra escola, para você estudar, para aprender cada dia mais, viu? Você tem que aprender cada dia mais, porque o conhecimento é a única coisa que ninguém tira da gente, não é verdade? Então, presta bem atenção no que o tio Luizinho tá falando. Levanta, vai estudar, porque é a única coisa que ninguém tira de você, é o conhecimento, viu? Então, vai para cima e sacode a poeira, levanta, lava esse zoião aí, escova esse dentão aí, bota uma roupa bem bonita, uniforme da escola, e vai para a escola, vai estudar. 6:36, 6:36 em Bandeirantes. 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Uma pausa para o cafezinho. Ei, não dá pra pausar agora, vamos continuar falando pra você. Já olhou torto de lá pra cá, né? Não vou derrubar na mesa, não, pode ficar tranquilo. Fica sossegado. Como é que é, Zé?
1: Você vai tomar café na cozinha, muito longe, é?
0: Não pode tomar café na cozinha, tem que tomar café no estúdio.
1: Ah, é, né? Vou falar nada, não. Vou falar pro seu amigo lá.
0: O nosso amigo, Deus me livre.
1: Eu não.
0: Ó, presta atenção, ó. Pera aí, vai falando aí.
1: Bom dia, antes de mais nada, né? Vamos ser educados. Mas eu vou.
0: Bom dia pra você, meu amigo José Lúcio Escalada. Tá tudo bem por aí?
1: Graças a Deus e por aí.
0: Aqui bem também, graças a Deus.
1: Que bom.
0: Agradece sua mãe pelo café e fala que tá uma delícia. Dona Lúcia, o café que a senhora fez tá maravilhoso.
1: Viu, pai? Hoje eu fiquei com dó dela.
0: Tadinha. Com dó dela. Mas acontece.
1: Eu aproveitar, eu acredito que você já falou, Luizinho, mas eu deixo mais uma vez aqui, em nome da nossa coordenação aqui da nossa Casa FM, da direção, né? Quero pedir desculpas aí nesse período aí, algumas entreveios aí, cai sinal, volta sinal. Nós estávamos ali com problemas técnicos nos nossos transmissores, né? Aquela velha história, tá? Quem conhece a rádio aqui sabe como que é, né? Tudo tem dois ou mais, né? Nada tem apenas um, tudo tem dois ou mais. E a gente precisava ter outro equipamento ali para transmissão, compramos o mesmo, porém o mesmo não funciona direito.
0: Não tá correspondendo à altura.
1: Não corresponde à altura que você, ouvinte, merece, né? Mas a gente pede desculpas aí, mas agora já resolvemos o problema, já tá com o transmissor que a gente é acostumado a trabalhar, e com isso a gente vai voltar aí à normalidade, né?
0: Voltamos à nossa programação normal.
1: Transmissor novo, a gente coloca um novo ali. Agora isso aí a gente deixa para depois, porque não pode. Os nossos ouvintes não merecem ficar dessa forma.
0: É, porque tava meio complicado, né? Ficava picotando, saía do ar, voltava, ia pra lá, voltava.
1: Muito, diga-se de passagem, mas
0: é ruim,
1: não
0: mas
1: correspondeu.
0: Você tá ouvindo uma música bem legal ali, uma musicona boa ali, e daqui a pouco, pum!
1: Para! Simplesmente.
0: A hora que volta já tá na outra música.
1: Era parecer que as mulheres de malandro, tinha que ir lá bater.
0: A tadinha da Dona Lúcia ficava com o cabinho de vassoura.
1: Mas enfim, brincadeiras à parte, eu fiquei, né, a gente fica, né, entristecido com isso, mas agora, né, vamos voltar à normalidade e continuar aí com o nosso trabalho e devolver o que não funciona, fazer o quê?
0: Não
1: funciona.
0: É, na verdade, isso aí não é nenhum problema, é um detalhe, né, igual você Sim. falou, a gente tem que ter sempre, quem tem dois tem um, na verdade é essa. E no transmissor não é diferente, assim como qualquer outra coisa. E infelizmente, esse outro que veio não correspondeu à altura, não tá 100%, então ele vai ser substituído com toda certeza, e a hora que tiver tudo ok, a gente vai continuar entregando a mesma qualidade para você, porque afinal...
1: Frisa tudo aqui na rádio, né?
0: A qualidade em si do áudio, a qualidade de tudo não mudou, não vai mudar. O que mudou foi só a troca do transmissor, só isso, mais nada, né?
1: Então, mas é o que a gente priva aqui, né, na nossa rádio, a qualidade.
0: Ah, sim, não há dúvida.
1: Nós não tem não, mas qualidade...
0: Nós somos pequenininhos, mas nós somos enjoados, filho. Vai, bobo.
1: Bastante.
0: Meu amigo José Lúcio Scalado, fala uma coisa pra mim. Hoje é um dia especial pra nós?
1: Verdade, hoje é nosso dia.
0: É, hoje é dia do gordo. Ele falou pra mim ali dia, agora.
1: Que não gosta de falar que é dia dele, não.
0: Ah, ele chamou, vem cá, hoje é nosso dia. Eu falei, ué, mas como assim nosso dia? É, hoje é dia do gordo.
1: Dia do gordinho.
0: Chamou nós de gordo, na caruda, assim, ó.
1: Não, não. Apenas confirmei aquilo que a gente imagina.
0: Eu não sou gordo, eu sou fofinho.
1: Ah, é?
0: Sou fofinho.
1: Então tá bom, ué.
0: Eu sou fofinho, fofinho, sou fofinho.
1: Excesso de gostosura.
0: Aí fale por você, eu já não posso confirmar.
1: Não, eu sou mesmo, eu... Se eu não me gavar, quem me cagava?
0: Ai, ai, lá ele. Essa foi boa, essa eu nunca tinha ouvido, não. Não. Não.
1: Ué, se eu não me gavar, quem me cagava, então? Que fase, viu, rapaz?
0: Que fase. Ai, ai. Facia, vem por aí, começa amanhã.
1: Verdade.
0: Você vai? Facia. Eu vou.
1: Cara, que bacana, né? Deixa eu apenas dar um ressalva nessa questão aí. Tem uma previsão de muita chuva. Entretanto, porém, todavia, o pessoal vai cobrir tudo lá, cara.
0: Eles vão fazer a cobertura, né? Vão
1: total
0: fazer
1: ali do ambiente do show, cara. Que fantástico. Ali é diferenciado, né, cara? A facia ali é diferenciada.
0: É outra área, né?
1: É, digamos assim, o rodeio é de um lado, o show acontece do outro. E o camarote Sim. só é vendido pro show.
0: Ah, é? Não é pro... É, porque fica em outra área, né? Então, quem tá no camarote não assiste o show, é verdade.
1: E é um ambiente muito bacana, né? Tem camarotes dos dois lados, aí no meio, assim, fica o pessoal que gosta de assistir o show na pista. Enfim, é bem interessante, bem legal mesmo. E o pessoal lá é muito bem servido.
0: Sim, com certeza. Ó, passando aqui rapidamente a previsão de chuva para hoje, para Andirá. Hoje tá marcando 20,6 milímetros, com chance de 98%, mínima 19, máxima 26. Porém, não é nem a chuva que preocupa, é o vento, tá? Não, rapaz. Os ventos sopram aí na casa dos 7 km por hora, podendo chegar com rajadas de até 29 km por hora. Até aí, cara, tranquilo. Não tem problema, assim, eu acho que a estrutura que eles têm lá é bacana, suporta tranquilamente. Só que para amanhã, tá marcando rajadas de vento de até 58 km por hora em Andirá. Faz então, tipo assim, é um pouco mais preocupante, porém, entretanto, todavia, a estrutura tá bem fixa, tá bem...
1: Mas Deus quiser, não vai vir vento nem...
0: É que muda muito, viu? Esse site Cinepark aqui também engana. Você viu hoje de manhã, hoje é 5h45.
1: Você falando, não tem previsão nenhuma de chuva.
0: Pois é, eu falando que não ia chover, lá fora o pau caindo.
1: Bati na porta, ou tá chovendo.
0: Chamou de mentiroso. E é verdade mesmo, esses dias atrás eu tava falando aqui, não há precipitação de chuva, que não sei o que, chuva acumulada 0%, tá lá, a luz apareceu aqui na porta, ó, muda aí que lá fora tá chovendo, eu não acreditei.
1: Mas que coisa.
0: Eu saí lá fora e realmente tava chovendo. É igual hoje de manhã, por exemplo, aqui pra Bandeirantes, tava marcando 40,5 milímetros de chuva.
1: Uhum.
0: Aí às 6 da manhã, a hora que eu atualizei, você tava aqui do lado, você viu, já baixou pra 19.
1: É.
0: Então isso tudo é muito relativo. Enfim, é o tempo, né? A gente vai conforme tá aqui. Então, tudo pode mudar. E eu espero que mude pra melhor, igual aconteceu aqui em Bandeirantes, com toda certeza. Foi uma festa bacana, tivemos aí na Expoban um dia sem rodeio, devido às fortes chuvas, né? Inundou a arena, ficou meio complicado, choveu bastante. Porém, entretanto, todavia, no outro dia conseguimos aí fazer a final e a semifinal. E tudo correu sobre a mais perfeita ordem aí, deu tudo certo, conseguimos concluir o rodeio, teve todos os shows aconteceram, né? Todos os shows aconteceram, o do Rio Negro Solimões, Leonardo, também aí Marcos Ibelucci, também o João Nelório Texano, todos os shows aconteceram na mais perfeita ordem e foi muito bom, foi maravilhoso. Aí a Hard Horse Entertainment, juntamente com o pessoal da Abarex, estão de parabéns, foi um excelente rodeio. Eu tive a honra, eu fui agraciado. Cadê ele? Tá ali, tá lá. Eu tive a honra, fui agraciado aí de...
2: Tá procurando eu?
0: Eu tô olhando aqui pelo vidro, tô vendo só o cucuruto dele ali. Ele tá fuçando, ele não para de fuçar, rapaz. O homem não tem formiga na cueca, ele não para de mexer nas coisas.
1: Não, tem que arrumar, uai.
0: Aí, igual eu tava... Maconha eu ia dizendo aqui, eu tô...
1: Lembrando que já são 6h46, tá?
0: 6h46.
1: Tem desse bloco ainda.
0: Hã?
1: Se olhar aí, tem mais dois.
0: Então tchau. Tchau.
1: Fazer o quê?
0: Então tchau. Gente, é o seguinte, eu tenho que encerrar devido aí ao horário eleitoral gratuito, né? Então eu vou deixando aí minha última do dia, Amargurado com Christian Ralph, e a gente volta aí amanhã, se Deus quiser, a partir das 5 horas da manhã, com muito mais música, alegria, sintonia pra você aqui de Bandeirantes, toda a região, todo o Paraná, todo o Brasil, todo mundo, através da internet. Fiquem todos com Deus e até amanhã, se Deus quiser. Até amanhã e tchau, obrigado!
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2: Olá, bom dia! Em Bandeirantes, 7 horas mais 29 minutos. Bom dia para você acompanhando a nossa oração da manhã nesta quinta-feira. Para você que nos ouve, bom dia. Para você que nos deixa ir junto com você em casa, no trabalho, no trânsito, seja bem-vindo, seja bem-vinda. Essa é a nossa Casa FM, a nossa oração da manhã, começando aqui na nossa programação desta quinta-feira. E começamos bem com o nosso momento de oração, Padre Ezequiel Dalpozo, aqui na nossa Casa FM.
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0: Olá, amigo! Olá, amigo ouvinte! Esse é o momento Despertai para o Amor. Eu sou o Padre Ezequiel. Desejo graça e paz. E eu queria convidar você a seguir as nossas redes sociais. Procura Padre Ezequiel no Instagram, no Facebook, no TikTok, no YouTube. Lá tem muito conteúdo, tem muitas canções. Se você só me ouve na rádio, procura também lá. Porque o nosso trabalho é com a música, é com shows nas cidades, por isso nós queremos também chegar na sua cidade e fazer um bonito show. Vamos conversar hoje sobre como nós encaramos as crises. As crises transformam ou as crises nos matam? Vejam que na vida a gente passa por muitas crises normais. Crises normais são as crises do nascimento, da puberdade, da metade da vida, da aposentadoria, da velhice e do fim da vida. Essas crises fazem parte do processo da vida. Além disso, existem outras crises, que são as crises de catástrofes da natureza, acidentes, guerras, desemprego, morte de pessoas. Enfim, são inúmeras as crises que acontecem na vida. Mas elas podem nos purificar, podem nos renovar e nos transformar, se a gente quer. Na crise, nós entramos numa pressão psíquica crescente e procuramos saída dessa situação desagradável. Ou seja, ninguém quer permanecer na crise. Mas, se nós vencermos a crise, damos um verdadeiro passo de amadurecimento. E há pessoas que, de fato, crescem muito com as crises. Mas algumas pessoas, ao contrário, ficam paralisadas e são derrubadas pelas crises, não conseguem vencer as crises. Morreu alguém, a pessoa morre junto, ela entra em depressão e não tem jeito. Então veja aqui, ó, seja como for, a crise é um desafio a todos nós e nós devemos enfrentá-las. Um místico alemão, ele descreveu que muitas pessoas são tomadas de medo diante das crises e por isso fogem das crises. Você é uma pessoa que foge da crise ou encara a crise? Essas pessoas não enfrentam a intranquilidade interior que a crise provoca, mas transferem para fora, tentando mudar sempre os outros, ou correndo atrás de uma pessoa, ou o padre tem que resolver, o psicólogo tem que resolver, prefeito, ou enfim, algum guru. Estou dizendo isso para nós percebermos, diante da crise, quem me ajuda a resolver? Mas eu, em última análise, tenho que resolver. Eu não posso querer mudar os outros, querer mudar só fora de mim. Essas pessoas recusam dar o passo que a crise exige. Eles se fixam em seus princípios, tornam-se pessoas duras, conservadoras, e recusam o amadurecimento e a transformação que a crise delas exige. Ou seja, você é uma pessoa que sabe lidar com as crises, se transforma e se renova com a crise, ou você paralisa, fica endurecido e se fecha em ti mesmo diante da crise? Se você quer se transformar, enfrente a crise, porque Deus nos ajuda. Deus está sempre nos ajudando. Deus, Pai de amor e de bondade, te abençoe, te guarde, devolva para ti a sua face, te dê a paz em nome do Pai, do Filho e do Espírito Santo. Amém. Um abraço do Padre Ezequiel, até amanhã.
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0: 7:38 da nossa manhã. Fernandinho, bom dia! Na comunhão aqui nas ondas da nossa casa FM 87.7. Bom dia pra você. Vamos juntos aqui com toda certeza louvando e agradecendo a Deus por mais um dia, por mais uma manhã, por mais um dia que se inicia aqui na nossa programação, né? Vamos juntos. 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
15: Servo do Altíssimo, grato por tudo. Bom dia.
16: Bom dia.

0: horas mais 48 minutos da nossa manhã. Servo do Altíssimo, grato por tudo aqui na nossa manhã. Nesta quinta-feira, 10 de setembro, né? Se não fosse por ele, nós não estaríamos de pé. Obrigado, Deus, por tudo. 7 horas mais 48 minutos da nossa manhã, nesta quinta-feira, dia 10 de setembro. Vamos juntos aqui, onde quer que você esteja, louvando e agradecendo a Deus conosco mais uma manhã, nesta quinta-feira, né? Fazendo os pedidos de orações também, é claro. 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Voltamos já, é rapidinho, com Rosa de Saron.
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2: 7 horas mais 54 minutos. Apenas uma canção de amor. Rosa de Saron.

0: 7 horas mais 58 minutos da nossa manhã, 7h58, Rosa de Sarons. Apenas uma canção de amor aqui na nossa manhã, nesta quinta-feira, dia 10 de setembro, né? Uma manhã chuvosa aqui em Bandeirantes, né? Muita chuva caindo. 7h58 na nossa programação, nesta quinta-feira. 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Variedade, qualidade em um só lugar, na Criativa, aqui em Bandeirantes. 8 horas em ponto, não há tempo para mais nada, a gente vai ficando por aqui, prometendo voltar amanhã, a partir das 7h25, né, devido aí ao horário eleitoral gratuito. Um forte abraço, continue conosco, até lá, tchau, tchau.
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3: Olá, bom dia. Em Bandeirantes, 8 horas mais 5 minutos, está entrando no ar o seu, o meu, o nosso Casa Notícias. Hoje, quinta-feira, 10 de setembro de 2026. Santos do dia, São Nicolau de Tolentino, presbítero agostiniano. Nicolau nasceu nas Marcas em 1245, na diocese de Fermo. Ainda adolescente, conheceu os agostinianos e foi atraído pela vida vocacional, é qual se consagrou em Tolentino. Foi um asceta de sorriso amável, longas orações e jejuns, sempre acompanhados pela simpatia e a caridade. Faleceu no ano de 1305.
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3: Olha a previsão do tempo para hoje, Bandeirantes e toda a nossa região nesta quinta-feira, né? A temperatura fica entre 19 e 25 graus. A umidade relativa do ar varia entre 77% e 98%. A precipitação acumulada é de 19,6 milímetros. A probabilidade de ocorrência de chuva de 98%. O sol nasceu às 6h25, irá se pôr às 18h14. O vento na casa de 7 km por hora com rajadas podendo chegar a 25 km por hora. Neste momento, aqui em Bandeirantes, os termômetros marcam 19 graus.
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3: 8:11, agora no nosso Casa Notícias, nesta quinta-feira, trazendo as informações internacionais para você. Olha, Berlim adiou um telefonema agendado para esta quarta-feira, portanto ontem, né? Entre o chanceler alemão Friedrich Merz e Donald Trump, após o presidente americano parabenizar o partido de extrema-direita, o AfD, por sua vitória nas eleições regionais da Saxônia, em Audi, no último domingo. A ligação estava na agenda de Merz por motivo do 25º aniversário dos atentados do dia 11 de setembro, que será amanhã. Abre aspas, essa ligação foi adiada hoje pelo lado alemão. Uma nova data ainda não foi definida, fecha aspas, disse o porta-voz de Merz, Stefan Gerglius, em uma coletiva de imprensa regular. Questionado, né, por repórteres sobre os motivos deste adiamento e se ele, né, recusou a dar detalhes, mas afirmou que não se trata de um conflito de agenda.
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3: 8:12, agora 8:12, a Guarda Revolucionária Islâmica do Irã informou ter alvejado duas embarcações dos Estados Unidos e 8 petroleiros no Golfo Pérsico, em resposta à ofensiva americana contra 5 petroleiros iranianos. Em mensagem distribuída via Telegram, na manhã de ontem, a Guarda Revolucionária afirma que outras 10 embarcações que tentavam atravessar a área proibida e insegura do Estreito de Hormuz foram alvejadas. As travessias seriam incentivadas por Washington. O Estreito de Hormuz está sob forte e rigorosa vigilância e gestão da competente e também corajosa Força Naval da Guarda Revolucionária Islâmica, diz esta mensagem.
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3: 8:13, agora 8:13 no nosso Casa Notícias nesta manhã de quinta-feira. 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
3: 8:15 agora, 8:15, trazendo as informações nacionais nesta manhã de quinta-feira. Olha, o presidente do Supremo Tribunal Federal, Edson Fachin, suspendeu ontem a decisão do ministro André Mendonça, que afastou o diretor-geral da Polícia Federal, Andrei Rodrigues, e o diretor de inteligência, Leandro Almada. Fachin afirmou que a existência, né, de decisões tomadas em diferentes procedimentos relacionados aos mesmos fatos criou risco de determinações contraditórias e de tumulto processual, entre aspas. Segundo ele, tornou-se um quadro de conflitos de sobreposições processuais que configuram grave lesão à ordem pública e à integridade do tribunal. 8:15 agora, e o presidente Lula defendeu ontem, né, a quebra do sigilo das investigações de todos os envolvidos do caso Master. Abre aspas, é urgente a quebra completa do sigilo das investigações de todos os envolvidos do caso Master. Seja quem for, doa a quem doer. O Brasil precisa saber da verdade, escreveu o candidato à reeleição. Ele criticou ainda os vazamentos coletivos relacionados ao caso. Se faz necessário mais transparência e não vazamentos seletivos que impactam a disputa eleitoral. A divulgação da verdade, como aconteceu na Operação Spoofing, né? Investigação, né, que levou e revelou mensagens trocadas entre o então juiz Sérgio Moro e procuradores da Lava Jato, conduzida pelo então ministro Lewandowski, e por um exemplo a ser seguido, segundo o presidente e atual candidato à reeleição, o Lula, né? 8:16 agora, 8:16, esse caso aí é uma questão complicada. Tem muita coisa acontecendo, mas a gente fica meio que sem, entre aspas, saber o que está acontecendo realmente, né? Muita coisa obscura até então, né? A gente pensa uma coisa, daqui a pouco já foi outra. Aí tá uma coisa, já foi outra também. Tá na hora de jogar tudo, né? Joga tudo no ventilador aí e o que é mais sério, né? Agora a gente muitas vezes fala dessa forma aí pra o povo entender, mas tá na hora de nós termos mais seriedade naquilo que se trata do compromisso público, né? Tem que ter muito mais seriedade. Porque tá, muitas diz que me diz que, e uma coisa, alguém fala uma coisa, daqui a pouco fala outra, e não sabe o que a ser atendido, principalmente no STF, né? Precisamos ter ali muito mais seriedade, né? Muita coisa ali defendendo aquilo que o poder exige, né? Aquilo que o poder exige está defendido. O restante, né? Sabe lá o que acontece, né? Que coisa. 8:18 agora, 8:18. 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
3: 8 horas mais 19 minutos, a decisão do ministro Flávio Dino, do Supremo Tribunal Federal, de determinar a reintegração imediata de Andrei Rodrigues ao comando da Polícia Federal após o afastamento ordenado por André Mendonça, aumentou a temperatura nos bastidores da corporação. Dino também restabeleceu as atividades da Diretoria da Inteligência da Polícia Federal. A apuração da reportagem mostra que, internamente, integrantes da Polícia Federal avaliam que a corporação foi arrastada para o centro do embate entre ministros do Supremo, que passou a sofrer desgastes institucional em meio aí à sucessão de decisões envolvendo sua cúpula. Um dos principais incômodos, segundo integrantes da Polícia Federal, ouvidos sob a reserva, né, da reportagem, é o peso atribuído às declarações de Daniel Vorkar. Em depoimento prestado a um juiz auxiliar do gabinete do ministro André Mendonça, o ex-banqueiro relatou dificuldades para avançar nas tratativas de uma delação premiada e afirmou ter sofrido ameaças e intimidações. Olha só, aí que está aquilo que a gente, que eu destaquei há pouco, né? Daqui um pouco, nada daquilo que estava falando é verdade, daqui a pouco surge tudo de novo, a realidade, enfim, é uma coisa complicada de se entender o que está acontecendo, né? A gente fica entristecido com tudo isso, né? Porque cada dia é uma situação, infelizmente. 8 horas mais 21 minutos agora, quero falar para você do nosso apoio cultural aqui na nossa programação, né? 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Mendonça homologa, né? Petições, e a gente vai ter aí a partir de agora mais uma reportagem sobre este caso que está dando o que falar aí, né? Vamos acompanhar.
4: O ministro André Mendonça, do Supremo Tribunal Federal, homologou nesta quarta-feira o acordo de delação premiada do empresário Antônio Carlos Freixo Júnior. Mineiro, como é conhecido, era o responsável pelos repasses de dinheiro para o financiamento do filme Dark Horse, a mando de Daniel Vorkar. Proprietário da Entre Investimentos, Freixo Júnior relatou à Procuradoria-Geral da República que era o responsável por gerar dinheiro a pedido de Vorkar e entregar em malas como pagamento de propinas. Na proposta de acordo de colaboração premiada, Mineiro afirmou que fez 7 dos 10 repasses descritos como subscrições de cotas previstos para custear o filme em homenagem ao ex-presidente Jair Bolsonaro. Foram $12.300.000 entregues ao fundo Heaven Gate, nos Estados Unidos, entre janeiro e setembro do ano passado. As cotas são formas de captação para aumentar o patrimônio de uma empresa. O repasse dos recursos, determinado por Daniel Vorkaro, foi feito, segundo o delator, atendendo o pedido do senador Flávio Bolsonaro, candidato à presidência da República pelo PL. O acordo de delação de Freixo Júnior, o mineiro, é o segundo nesta quarta-feira homologado no âmbito das investigações do Banco Master. O primeiro é do dono da gestora REAG, João Carlos Mansur. Alan Barbosa.
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3: 8 horas mais 29 minutos, antes de trazer as informações do estado, né? Chove forte em Bandeirantes, né? Muita chuva caindo aqui na nossa cidade. Se você que está acompanhando a nossa programação aí, ver, né? Passar por alguma rua aí que estiver alagada, alguma coisa nesse sentido, você pode mandar pra gente aqui, tá? Você pode mandar aí a sua notificação, com toda certeza nós estaremos alertando aqui a nossa comunidade de uma forma geral, né? Tendo em vista que muita chuva

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0: Em Bandeirantes, 19 graus.
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0: cara, tu não vai tomar nem um dozinho pequeno, mas eu.
1: Hoje eu não posso.
0: Nem um pouquinho.
1: Não dá hoje, né?

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11: Estúdio Casa, 1 hora e 5 minutos.

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0: Em Bandeirantes, 19 graus.
1: É, meus amigos, essa é mais um do Tchê Hit do Iguilulinha. Alô, Tchê.

0: Vocês são maravilhosos. Que isso?
1: Estúdio Casa, 1 hora e 35 minutos.

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1: Salve de palmas pra Pepe, aê.
2: Valeu, Lucas Luco, sucesso, meu compadre. Tá lindo. Valeu, menor. Eu que agradeço, irmão, pelo
3: obrigado
2: convite,
3: pela
2: a oportunidade
3: música,
2: de estar aqui. Eu sou, além de ser fã, né, cara, poder ter essa oportunidade de estar aqui hoje. Que isso, irmão, tamo junto e misturado.

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20: 2:05.

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boa tarde, uma ótima tarde, meus amigos e minhas amigas. Quintou, Lúcio. Tranquilo. Bom, gente, começando o Top Show pra vocês. Meio atrapalhada aqui, né? Eu tô falando, viu? Tô conversando aqui com a minha amiga Cristi, que a situação com esse óculos aqui não tá dando certo, não. Cada dia é pior. Bom, gente, são 15 horas e 6 minutos, começando o Top Show pra vocês. Vamos juntinhos, até as 17 horas com música, informação, entretenimento para vocês. Lembrando que hoje o programa é voltado para o Setembro Amarelo. Estamos aqui com a Cristi Ochai. Nós vamos falar sobre isso. Que na verdade é sobre saúde mental, né? É um mês que é falado sobre a prevenção em relação a suicídios. Então, esse assunto é muito importante. Então, fiquem ligados, ligadinhos, que daqui a pouquinho nós estaremos falando com vocês sobre isso, tá? Quero agradecer a sintonia de todos vocês aqui na programação da minha, da sua, da nossa Casa FM. 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Quero aproveitar, gente, e falar o seguinte: sintonizem, mantenham-se focados aqui na nossa programação, porque no próximo bloco estamos voltando com entrevista pra vocês. Agora teremos Tim Maia, vamos fazer um sucesso deles pra recordar. Vou pedir pra você voltar. Também Simone Mendes, Me Ama ou Me Larga, Diego e Bitoruco, Tubarões. 15 horas, 8 minutos, o Top Show está no ar.

0: Boa noite, Uberlândia!
1: Faz barulho aí, Uberlândia, que eu quero ouvir!
0: Que coisa linda, galera!

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0: Estamos de volta com o Top Show aqui pela minha, pela sua, pela nossa Casa FM. São 15 horas 22 minutos. E daqui a pouquinho tem entrevista para vocês. 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Bom, meus amigos, agora eu dei a pausa, né? chegou o momento muito especial aqui na nossa programação, porque eu estou com a presença da minha querida amiga, terapeuta, Cristi Oshai. Cristi, muitíssimo boa tarde, muito obrigada por estar mais uma vez aqui com a família Casa FM.
1: Boa tarde, Maria Clara, seus ouvintes, boa tarde. É um prazer, uma alegria estar aqui falando sobre um assunto tão importante que é o Setembro Amarelo.
0: Sim, né? Exatamente. E muitas pessoas, assim, ouviram falar, né? Mas acho que não tem aquela consciência realmente sobre o significado do Setembro Amarelo, né? E por que, Cris, ele é tão importante, né? Porque é tão importante falarmos sobre o Setembro Amarelo.
1: Porque, em primeiro lugar, falar sobre o Setembro Amarelo é falar sobre prevenção, falar sobre vida. Mais do que falar sobre suicídio. A gente tem que falar sobre a vida.
0: Sim.
1: Né? E eu acredito que a gente não deva esperar uma pessoa chegar numa crise para poder fazer alguma coisa. A gente precisa aprender a perceber o sofrimento da pessoa antes que ela chegue num ponto em que ela... ela sente que o último recurso dela é acabar com aquele sofrimento. Porque a pessoa, eu já ouvi de uma pessoa que atentou contra a própria vida, que a intenção da pessoa não era morrer, mas era acabar com o próprio sofrimento. Então a pessoa não vê saída. Então por que que é importante esse mês? Se bem que isso deveria ser divulgado sempre.
0: Sim.
1: Mas por que que o Setembro Amarelo é tão importante? Porque as pessoas, elas precisam se sentir ouvidas, precisam se sentir vistas, precisam se sentir acolhidas.
0: Exatamente.
1: E geralmente quando ela chega num ponto em que ela pensa que não existe nenhuma saída mais, é porque ela se sente muito sozinha naquele sofrimento.
0: Muitas vezes não consegue transmitir, né, para as outras pessoas. As outras pessoas não percebem os sinais, né?
1: O sofrimento é tão grande que ela acaba se fechando num casulo e a sensação, o sentimento é de que ela está sozinha. E hoje em dia você vê, né, a gente corre tanto e às vezes a gente esquece de prestar atenção em quem está tão perto da gente e que está lá em sofrimento, mas tá naquele sofrimento, naquele casulo,
0: uhum.
1: e a gente não percebe porque a gente não presta atenção. Por isso que é importante falar sobre isso.
0: Sim, sim, importantíssimo. E muitas pessoas, né, sempre estão, né, naquela, tá tudo bem, tá tudo lindo,
1: uhum.
0: mesmo quando não estão. E como que nós percebemos isso, Cristi?
1: Então, porque você vê, né? Você pergunta assim, oi, e aí, tá tudo bem? Tá tudo bem. É uma resposta automática. A gente tá acostumada a dar essa resposta. Tá tudo bem. Mas no fundo, não. Nem sempre tá tudo bem.
0: Uhum.
1: Já é um automatismo. Por quê? Porque existe uma cultura que valoriza aquela pessoa forte e não valoriza a vulnerabilidade, sendo que todos nós temos momentos de vulnerabilidade. Então, você mostrar isso é como se você estivesse mostrando que você é fraca. E aí, uma coisa que é própria do ser humano, uhum. ter esses momentos de fraqueza, a gente esconde.
0: É, sim.
1: E tenta parecer que tá tudo bem.
0: Sim.
1: Você vê isso nas redes sociais, né?
0: Sim.
1: Tá tudo lindo, maravilhoso, mas aí, de repente, você fica sabendo que uma pessoa atentou contra a própria vida.
0: Uhum.
1: Por quê? Porque muitas vezes ela até deu sinais, mas nós não prestamos atenção. Porque você percebe que começam a acontecer mudanças.
0: Uhum.
1: Mudanças de comportamento, de repente coisas que a pessoa gostava de fazer, ela já não faz mais. Começa muitas vezes a se isolar. Ou não, ou às vezes a pessoa, ela continua rindo. Continua rindo, tal, você nem desconfia.
0: Mantendo aquela rotina, né?
1: Mantendo a rotina, trabalhando e tal, mas em algum momento, algum sinal é mostrado.
0: Sim.
1: Mas a gente não presta atenção.
0: Porque nós vivemos naquela correria, na loucura do dia a dia, né?
1: É. E falta, sabe, nós olharmos nos olhos das pessoas e perguntar. Mas você tá bem mesmo?
0: Uhum.
1: Sabe?
0: Uhum.
1: E parar pra ouvir, pra prestar atenção. Porque a gente também pergunta no automático. E aí, tá tudo bem? Tá tudo bem. Pronto. E aí você segue sua vida.
0: Sim. Eu falo que geralmente quando nós temos muita proximidade com determinadas pessoas, a gente já consegue prestar atenção
1: uhum.
0: com mais facilidade.
1: Uhum.
0: Tem certeza que tá bem? Não, tá tudo bem. Opa, peraí.
1: Uhum.
0: Não, alguma coisa não tá certa,
1: é.
0: Né? Mas não é com todo mundo.
1: É, porque nesse né? caso, você conhece a pessoa mais a fundo, então você consegue perceber algumas mudanças que ela mostra.
0: Uhum.
1: Mas às vezes, com pessoas que você não conhece tão bem, isso passa despercebido. Ela até dá alguns sinais,
0: uhum.
1: mas você não consegue captar.
0: Não consegue captar, né? E por que as pessoas escondem tanto, Cristi, o que estão sentindo?
1: Então,
0: porque...
1: é o que eu tava te falando, né? Essa cultura da força, de que tá tudo bem, de que tá tudo lindo, maravilhoso, e de que você mostrar que naquele dia você não tá legal, é uma fraqueza. Como se você perdesse o seu valor. E não existe isso. Todos nós temos momentos em que nós não estamos nos sentindo muito bem, e tudo bem. Mas... a cultura é de que você precisa mostrar que tá tudo legal, que a tua vida tá linda, maravilhosa. E aí, principalmente nas redes sociais que eu tava falando,
0: uhum.
1: tudo que é postado, claro, você vai postar momentos de alegria, que você tá viajando, que você tá fazendo e acontecendo. E aí, de repente, alguém que tá vulnerabilizado olha aquilo e pensa assim, puxa, minha vida não é tão legal assim.
0: Sim.
1: É, e vem essa comparação.
0: Uhum.
1: E aí piora o estado dela. Por quê? Porque ela olha aquilo que é uma coisa que não é real, porque é uma vida editada, claro. E ela acha, essa pessoa acha que a vida dela não é tão legal assim.
0: Mal sabe que às vezes por trás daquela foto linda, maravilhosa, daquela viagem, teve brigas, teve conflito,
1: uhum.
0: teve tantas e tantas coisas, né, conturbadas,
1: uhum.
0: mas tá lá a paisagem, né?
1: É, porque a vida real
0: o filtro,
1: é outra.
0: Né? O filtro, né?
1: A vida real
0: tá
1: é
0: lá,
1: outra.
0: O filtro tá lá, né?
1: Uhum.
0: Então, isso é complicado. Vamos para um break rapidinho? Daqui a pouquinho nós voltamos com mais Top Show para vocês aqui, porque o assunto é longo. E lembrando, se você tem dúvidas, quer questionar, quer saber mais sobre este assunto, mande a mensagem através do nosso WhatsApp 999204010. São 15 horas 32 minutos. Vamos curtir umas músicas boas aqui. Daqui a pouquinho voltamos com nossa querida Cristi com mais Setembro Amarelo. Já já tô de volta.

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0: Estamos de volta com o Top Show, são 15 horas e 46 minutos e temos apoio cultural da loja Pingo de Gente, porque vestir criança é vestir liberdade, cor, imaginação. 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E voltamos com a nossa entrevista de hoje com a minha querida amiga Cristi Ochai, que está aqui, ó, falando de um assunto muito, mas muito importante mesmo, que é o Setembro Amarelo, que é a saúde mental, né, minha amiga? É um assunto... Muitas pessoas, acho que ficam com receio de falar, né?
1: É.
0: Tem medo da determinada palavra.
1: As pessoas,
0: né,
1: têm medo do julgamento, porque o número de pessoas que já pensou nisso, uhum, em atentar contra a própria vida é muito grande. As pessoas só não falam.
0: Só não falam.
1: Mas como eu trabalho com isso, eu sei que esse índice é muito alto.
0: Sim.
1: Né? Daí, falar e fazer... E, né, às vezes tem aí uma distância grande, porque, uhum, mas quem nunca pensou? A maioria das pessoas já pensou.
0: Sim. E no caso, às vezes as pessoas tentam, né, se aproximar para conversar, para contar, né, para se abrir. Uhum. Qual é o maior erro que cometemos quando alguém nos procura?
1: Maior erro, acredito que seja querer resolver aquela dor naquele momento, uhum, imediatamente. Porque às vezes a pessoa fala sobre o sofrimento dela e a gente responde, pensa positivo, isso vai passar, você precisa ser forte, isso é falta de Deus, uhum, né? Você tem uma vida tão boa. Só que naquele momento a pessoa, ela não quer ouvir esse tipo de coisa, ela só quer ser acolhida, ela só quer ser ouvida, só quer... que você diga pra ela, eu tô aqui.
0: Exatamente.
1: Eu tô aqui pra você.
0: Desabafa, fala.
1: Às vezes você não precisa falar nada.
0: Sim.
1: Mas estar lá presente.
0: É o estar, né?
1: Pra pessoa.
0: Uhum.
1: Pra que ela saiba que ela não está sozinha.
0: Sim. E daí, muita gente, eu acho que se questiona, né? Sobre... a importância, se é importante ou não perguntar diretamente se a pessoa está pensando no suicídio.
1: Quando você percebe que existem indícios disso, é, uhum, importante perguntar.
0: É importante.
1: É importante. Porque às vezes ela não fala se você não perguntar, porque ela tem vergonha. Ela tem medo de ser julgada. A gente tem muito medo de julgamento, né? Então ela não fala.
0: Porque eu acredito que a principal... palavra que usam pra pessoa é, isso é frescura.
1: Uhum. Muitas pessoas, né, dizem isso.
0: que é frescura.
1: E se tem uma coisa que não é frescura, é o sofrimento.
0: É o sofrimento.
1: E cada um tem o seu jeito de sofrer. Então, se você ouve de alguém, ah, isso é frescura, pronto, já levanta um muro ali e você fica quieto. Você não se abre, você fica lá com o teu sofrimento.
0: Uhum.
1: E a pessoa não se sente acolhida para se abrir, para falar sobre o que está afligindo ela.
0: Sim, e no caso, né, uma pessoa pode estar sofrendo, né, mesmo quando aparenta, né, ter aquela vida perfeita?
1: Na maioria das vezes, sim, é o que a gente sempre fala, né? Eu bato nessa tecla das redes sociais. Você olha ali e a vida da pessoa parece perfeita.
0: Uhum.
1: Né? Às vezes uma família bacana, um trabalho legal, filhos e tal.
0: Uhum.
1: Mas vai saber o que tem por trás.
0: É, agora a gente está falando aqui questão de rede social, né? Elas têm a capacidade de influenciar a
1: muito,
0: saúde mental.
1: Muito, principalmente porque a gente às vezes se compara achando que a nossa vida não é tão legal. E às vezes o sofrimento, por mais que a vida da pessoa seja uma vida bacana, né? Ela tem uma família bacana, um trabalho legal, filhos bem criados.
0: Sim.
1: É, às vezes ela traz sofrimentos que são até sofrimentos ancestrais, que não são dela. Então tem isso também.
0: Tem. Daí já entra numa situação um pouco mais profunda, né, minha amiga?
1: É.
0: Já
1: às vezes a pessoa nem sabe por que ela está sofrendo, mas ela está sofrendo. Então a gente precisa ser um espaço seguro para a pessoa de acolhimento, para que ela consiga falar sobre o que ela está sentindo ou pelo menos sentir que tem alguém ali do lado, dando apoio. Mesmo que não diga nada,
0: uhum,
1: mas que aquela pessoa está lá.
0: Sim. É, e até eu acho interessante, no caso que a gente está falando sobre redes sociais, eu tenho visto muito casos de adolescentes.
1: Uhum.
0: Adolescentes que tiram a própria vida, a questão desses jogos, né?
1: Uhum.
0: Esses desafios que afeta a saúde mental dos adolescentes, uhum, que acabam levando eles ao extremo. Essa parte também é muito perigosa, né?
1: E o índice entre adolescentes é altíssimo. É altíssimo. Acho que o índice mais alto é entre adolescentes. Por quê?
0: Do que adultos.
1: Veja bem, a consciência do adolescente ainda não está bem formada.
0: Uhum.
1: Não é um adulto ainda. Então está naquela fase de transição. Não é uma criança a mais, mas também não é um adulto. E é uma fase em que o adolescente ele é muito influenciado.
0: Sim.
1: Por quê? Porque a gente tem uma necessidade básica, o ser humano tem uma necessidade básica que é o de pertencimento. Então você quer pertencer a grupos.
0: Sim.
1: Então se você não faz determinadas coisas, você é excluído.
0: Uhum.
1: E a gente não quer ser excluído. Então muitas vezes você acaba tendo comportamentos que são muito diferentes daquilo que você aprendeu na sua casa. E as redes sociais contribuem muito para isso. Jogos que incitam a violência, que têm determinadas regras ou tarefas que aquela pessoa precisa cumprir.
0: Uhum. Senão vai ter que pagar caro para isso, né?
1: Exatamente. Então, as redes sociais, a internet, ela tem o lado bom.
0: Sim.
1: Que aproxima pessoas, as informações vêm aí rapidamente. Porém, tem esse lado obscuro que a gente precisa tomar cuidado.
0: Então, Cristi... Mas é mais ou menos isso, né? Mais ou menos isso. As adolescentes acabam realmente, né, passando por situações arriscadas por influência, né, de terceiros, uhum, né, de terceiros.
1: Então,
0: pior ainda, de desconhecidos.
1: Também. Só que a gente precisa prestar atenção, Maria Clara, porque nem sempre os nossos, né? Tô dizendo assim porque eu tenho filhos também. Nem sempre os nossos são os influenciados. Às vezes os nossos estão influenciando de forma negativa. Então a gente não pode achar que os nossos são santos e que os outros são os vilões.
0: Sim.
1: Então a gente precisa prestar muita atenção no que os nossos filhos estão fazendo.
0: E nós vamos entrar nesse assunto sobre família no próximo bloco, tá? 15 horas 56.

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0: Estamos de volta com o Top Show aqui pela Casa FM. E lembrando, gente, lembrando. Tá ouvindo aí? Tá joia agora? Tá 100%? Aê, sim! Aqui a gente conversa com o nosso diretor, nosso gerente, nosso presidente. Aqui é direto. Pessoal, não, aqui a rádio é chique, porque eu estou vendo ele através do vidro aqui no outro estúdio. Tá organizando tudo certinho. Amanhã já dá pra, ó, usufruir aí 100%. Então tá bom, tá ótimo. Brincadeiras à parte, gente. Eu falo assim, a gente tem que trabalhar em ambiente descontraído, né, Cris? Senão,
1: é isso aí.
0: Senão o negócio não...
2: Tentaram nos calar, mas nem ajuda.
0: Tentaram nos calar, mas nem a chuva conseguiu, tá vendo? É porque o nosso Deus é muito forte, muito poderoso.
1: É.
0: Amém. Amém. Bom, mas brincadeiras à parte, o assunto é sério hoje. E nós estávamos falando, né, sobre adolescentes, sobre comportamento, né, sobre atitudes. É, estávamos falando em off aqui sobre a situação daquela menina no mês passado que cometeu, né, suicídio, já estava se automutilando, cometeu suicídio pelo aquele site lá, o Discord, que foi comentado, foi tirado do ar. Enfim, gente, o que leva, né, o que leva... A saúde mental, né? O abalo da saúde mental, a necessidade de você ser ouvida, ser vista, e mas não encontrar uma solução. Parece que eles criam um mundo, eles ficam perdidos naquele mundinho deles. E esses sites, esses lugares, parece que se tornam um refúgio, mas é um refúgio perigoso, né?
1: É. Tem um artigo importante, acho que todo mundo que tem filhos, adolescentes, deveria ler. Filhos adolescentes, né? Chama Os Filhos do Quarto, uma psicopedagoga escreveu. Então, ela diz assim nesse artigo que antigamente a gente perdia os filhos no mato, sei lá, no rio, na rua, tal. E que hoje em dia nós perdemos os nossos filhos no quarto. Por quê? Eles estão lá, então a gente acha que tá tudo bem, eles estão seguros, protegidos e tal. Só que eles passam a maior parte do tempo sozinhos. Fazendo o quê? A maioria dos pais não tem tempo de ficar olhando, vigiando, saber o que que eles estão fazendo.
0: Sim.
1: E aí eles entram nesses jogos, em brincadeiras, em desafios, que se não forem cumpridos, existem punições.
0: Sim.
1: Ou exclusões, é o que eu estava falando, porque eles querem se sentir pertencentes a grupos.
0: Uhum.
1: E de repente, se eles não cumprem determinadas tarefas, desafios, eles simplesmente são excluídos. E aí acontece o caso dessa menina,
0: uhum,
1: né, que se cortava, o pai não sabia, o pai ou a mãe?
0: Não, os pais, teve um outro caso, né, que o pai conseguiu salvar a filha,
1: uhum,
0: ele é pai solo,
1: uhum,
0: e uma amiga dele percebeu por causa das roupas que ela estava usando.
1: Uhum.
0: E ela falou assim, tô achando que a sua filha está se cortando.
1: Uhum.
0: Daí foi onde ele chegou, né? Ela conversou com ela e ela mostrou realmente. Então, uhum, ele conseguiu salvar essa filha.
1: Uhum.
0: Ele conseguiu salvar essa filha. Mas no caso dessa outra menina, não. Não teve como, ela, né, tava se mutilando.
1: Uhum.
0: E o desafio final foi, né, arcar, né, com a vida.
1: E isso foi transmitido.
0: Foi transmitido ao vivo por essa plataforma aí.
1: E geralmente essas pessoas que fazem isso, né, se automutilam, você pode prestar atenção. Tá o maior calor, aquele adolescente tá de moletom, de manga comprida, calça comprida.
0: Uhum.
1: Por quê? Porque quer esconder.
0: Quer esconder, né? E o que que a família pode fazer em relação a isso, Cris?
1: Em primeiro lugar, não julgar. Então, estar presente para aquele adolescente, sabe? Ser um lugar de seguro, de acolhimento,
0: uhum,
1: tá? E não achar que tem que resolver tudo sozinho. Precisa procurar ajuda profissional. Precisa procurar ajuda profissional, porque o profissional, ele vai saber como direcionar aquele adolescente, vai, uhum, saber o que fazer, então precisa procurar um psiquiatra que seja, né, psicólogo, fazer uma terapia, uhum. entender o que que está acontecendo, o que, que levou aquele adolescente a fazer determinado tipo de coisa. Porque às vezes a pessoa tem tudo. Ah, nossa, mas a vida dessa pessoa, né, desse adolescente é tão boa, ele tem de tudo. Tá, tem de tudo, mas tudo o quê? Bens materiais? Tá, tudo bem, isso é importante? É, isso é importante também, mas não é o principal. Será que esse adolescente é ouvido? Será que esse adolescente se sente amado? Se sente visto? Às vezes, não. Às vezes, não. Mas não é que o pai ou a mãe não dá amor. Às vezes, sim, mas a forma como ele tá, esse pai e essa mãe estão demonstrando amor, não é exatamente a forma como a criança ou o adolescente
0: necessita, né?
1: Necessita.
0: Exatamente. E no caso que você que trabalha com desenvolvimento pessoal, Cristi, o pensamento positivo, ele pode ajudar?
1: Olha, a gente precisa tomar muito cuidado com isso, né? Ai, nossa, pensa positivo. Tá, fácil falar, né? Mas para quem está em sofrimento, ela não consegue pensar positivo. Uhum. Então a gente precisa tomar cuidado com isso. Ah, porque o sofrimento profundo, quando você está naquele sofrimento, que você está naquele buraco, você não consegue. Então, o que, que a pessoa precisa? A pessoa precisa de ajuda. Ela não vai conseguir ter o pensamento positivo. Pensa. Pensa você que está em casa. Quando você está mal, você não consegue pensar positivo.
0: Não.
1: Né? Então,
0: a gente até tenta, né? Muitas vezes, mas...
1: É, a gente até difícil. Tenta, mas na maioria das vezes a gente não tenta, porque não consegue, não. Quando você está num sofrimento grande, você não consegue pensar positivo.
0: O refúgio nosso é chorar, então. Esmurrar muitas vezes o travesseiro.
1: Uhum. Então eu prefiro falar em acolhimento, né, em consciência, em proporcionar para essa pessoa, ajudar essa criança, esse adolescente a ter... um suporte profissional para que ela consiga desenvolver recursos emocionais, para que ela consiga enfrentar as frustrações da vida, porque vai ter, isso vai acontecer, né? Para que ela então se fortaleça e consiga superar essas frustrações.
0: Entendi. São 16h14, vamos para um break comercial rapidinho, daqui a pouco continuamos com a entrevista sobre o Setembro Amarelo, sobre saúde mental, né, sobre a prevenção ao suicídio, tá bom? Já volto.

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0: Estamos de volta com o Top Show, são 16 horas 24 minutos. 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E nós vamos dar continuidade aqui ao nosso bate-papo com a minha querida amiga Cris Tchotchai, que é um prazer sempre tê-la aqui no estúdio de casa. Cris já
1: é
0: parceira antiga, né? Desde a pandemia. Desde a pandemia, né? Desde a pandemia, a gente sempre, né, procurando levar assuntos, né, interessantes, importantes para a população de Bandeirantes, né, para os nossos ouvintes. E o Cristi, a gente fica falando aqui sempre nos bastidores que a gente vai tirando as dúvidas, né, vai tirando as dúvidas. E foi onde eu entrei no assunto com você, na questão, né, da porcentagem, né, entre em relação homens, mulheres, colocando até, tipo, adolescentes, né, sobre a porcentagem, o índice maior, né, uhum, de pessoas que cometem o suicídio, ou então que entram nesse processo de mutilação, que entram nesse processo, né, da saúde mental está desgastada por completo, né? Uhum. E daí são os homens.
1: O índice de tentativas maior é das mulheres, de meninas.
0: De tentativas.
1: Isso tanto adolescentes quanto adultos. Agora, chegar às vias de fato, o número é maior entre os meninos, entre os homens.
0: Entre os homens.
1: De cada três, dois são homens.
0: No caso, eles... Ah, eu vou
1: que
0: fazer...
1: Que chegam às vias de fato.
0: Eu tenho, como se diz, eu sou homem suficiente para isso, mais ou menos.
1: Agora, a tentativa entre as mulheres ou meninas é maior. 70%, talvez um pouco mais.
0: E voltando a falar no assunto que os adolescentes estão no topo, né, de tudo
1: no
0: isso.
1: Topo. É, o índice é altíssimo entre os adolescentes e entre idosos.
0: Idosos também.
1: Por quê? Muitas vezes o idoso, ele chega naquela fase em que ele se sente um peso para a família, ele vê os amigos indo embora, morrendo, entendeu? Já não tem aquela agilidade nem mental, nem física. Então, muitas vezes, isso são vários fatores que contribuem para que o idoso acabe colocando fim à própria vida. É altíssimo o número também.
0: Meu Deus. Então, tem que ficar de olho nos nossos idosos também.
1: Também.
0: Tem que observar o comportamento. Ficar muito quieto, muito recluso.
1: Porque muitas vezes eles são esquecidos, como se fosse lá um móvel empoeirado na casa.
0: Sim.
1: São esquecidos ali num canto, né? Cada um na sua correria. E eles se sentem um peso inútil. Então, o índice é alto entre idosos.
0: Meu Deus. A gente fica, né, porque a gente fica pensando na gente que convive com idosos, né, na família, a gente que tem adolescentes na família. São preocupações com certeza, né, e tem que prestar atenção. Eu acho que o ser humano, como a gente estava conversando, tem que saber prestar mais atenção no comportamento do outro, de quem está ao seu lado, né, não só ficar fingindo, achando que está tudo bem.
1: E a gente leva, digo isso por mim também, a gente leva uma vida muito assim, a gente tem pressa para tudo, parece que a gente tem que estar o tempo todo correndo para lá e para cá, fazendo.
0: Achando que o mundo vai acabar hoje, né?
1: E aí a gente se esquece de prestar atenção nas pessoas. E às vezes a pessoa tá lá pedindo ajuda, não com palavras, mas com gestos, com comportamento, e a gente não presta atenção. Aí quando vê, acontece uma tragédia.
0: E minha amiga, Qual mensagem você gostaria de deixar neste setembro amarelo para os nossos ouvintes, para que os nossos ouvintes também transmitam, né? Porque com certeza, se muitos não estão passando por esse processo, conhecem algumas pessoas que passam, né?
1: Uhum. Bom, então eu gostaria de dizer para quem está passando por um momento difícil que você não precisa ter todas as respostas hoje. Você não precisa resolver a sua vida hoje. Você precisa apenas dar um pequeno passo, que é o quê? Pedir ajuda, conversar com alguém que você confia, porque sempre tem alguém que vai estar disposto a te ouvir. A gente acha que não, mas sempre tem alguém. Tá? Então, procurar ajuda. Se permitir ser cuidado, ser cuidada. Porque muitas vezes a gente acha que a gente tem que dar conta de tudo sozinho. Mas não é bem assim. Às vezes a gente precisa se deixar cuidar. Uhum. Então, esse é um pequeno passo que quem está em sofrimento pode dar.
0: Sim.
1: Custa muito, pode custar muito esse pequeno passo, mas permita-se, né? E para quem está ao redor, eu vou deixar um outro convite. Olhar um pouco mais, prestar atenção, perguntar mais. Como é que você tá mesmo?
0: Uhum.
1: Você realmente tá bem? Olhar no fundo dos olhos, sabe? Escutar, sabe aquela escuta ativa em que você não escuta só com os ouvidos, você escuta com a sua alma. E aí você percebe como a pessoa tá. Porque a gente não sabe que batalhas a pessoa tá enfrentando. Às vezes a gente acha que tá tudo bem, mas não tá tudo bem. Por trás daquele sorriso...
0: Uhum.
1: E é engraçado que a pessoa, ela pode até sorrir, mas os olhos não mentem. Às vezes ela está sorrindo, mas os olhos estão tristes e sofrendo. Então, a gente precisa, sim, prestar mais atenção.
0: Uhum. Exatamente. Os olhos, eles são é o espelho, né, de tudo. Uhum. É, todo o nosso comportamento, assim, é, o nosso sentimento, os olhos falam. É gritante isso. É surreal, né?
1: Uhum. Você percebe. Se você prestar atenção, você percebe.
0: Sim. Exatamente. Mais alguma coisa, minha amiga?
1: Então, e outra coisa que eu posso dizer é assim. Se você não tá bem, então tô falando você, diretamente com você que é ouvinte aqui do Estúdio Casa. Se você não tá bem, não tenha vergonha de dizer isso, porque todo mundo passa por momentos em que a gente se sente fraco, impotente. Então, não tenha vergonha. Isso não é uma vergonha, isso não te diminui
0: como
1: ser humano, não diminui o seu valor. Você não precisa enfrentar tudo sozinho. Procura ajuda de alguém de confiança, de um profissional. E outra coisa, muito importante. Existe o CVV, que é o Centro de Valorização da Vida, em que você pode ligar. É o número 188.
0: Uhum.
1: Você pode ligar qualquer hora do dia ou da noite. Funciona 24 horas para desabafar. Sempre vai ter alguém treinado para te acolher, para conversar com você. Se você não quiser falar, quiser ficar em silêncio, a pessoa ela é treinada para te acolher, mesmo que você não consiga falar nada. E o treinamento para as pessoas que atendem ali, esse número, é um treinamento muito rigoroso, leva meses para você estar apto. Eu sei porque eu já participei, eu sei como é. Então, são pessoas muito sérias, muito comprometidas,
0: sim,
1: naquele trabalho.
0: E, no caso, são profissionais na área da saúde mental?
1: Não necessariamente são pessoas da área de saúde, são voluntários, todos
0: mesmo.
1: São voluntários.
0: Sim.
1: Então, esse número, 188, funciona 24 horas por dia. E as pessoas são treinadas por muitos meses para estarem aptas
0: para
1: atender as pessoas. Então, de segunda a segunda, 24 horas por dia, você pode ligar. Sempre vai ter alguém para te atender.
0: Porque eu acredito que muitas pessoas não ouviram falar sobre isso. Né?
1: Uhum.
0: São leigas nessa parte.
1: Sim.
0: Que existe um canal, um telefone exclusivo para isso, totalmente gratuito.
1: Sim, totalmente gratuito, 24 horas por dia, 188.
0: que você possa dar o primeiro passo, né? Uhum. O primeiro passo para se cuidar, para buscar uma ajuda, uhum. né? Fazer um tratamento.
1: Sim. Né? E, inclusive, tem pessoas que ligam quase todo dia. Eu sei porque eu atendia, né?
0: Aham. Uhum.
1: Tem pessoas que ligam quase todo dia. Ligam para conversar, para bater papo, Sim. porque se sentem sozinhas. Às vezes uma pessoa de idade que a família sai para trabalhar uhum. e tá lá sozinha. A pessoa liga e fica batendo papo. Fica batendo. E sempre tem alguém.
0: E isso vai ajudando, né? É. Vai ajudando. Uhum. O acolhimento é essencial. Uhum. Né? Nós, seres humanos, nós viemos ao mundo para acolhermos uns aos outros, né? Uhum. E isso, infelizmente, muitos não praticam,
1: uhum.
0: né? E quando a gente vê pessoas voluntárias fazendo isso em prol, né, dos seus semelhantes, isso é grandioso demais.
1: Então,
0: é grandioso.
1: E você não precisa, você que está nos ouvindo, você não precisa chegar num ponto de estar numa crise para ligar.
0: Uhum.
1: Você pode ligar, tô me sentindo sozinha hoje e tal, não tenho com quem conversar, pode ligar.
0: Não espero chegar no limite, né?
1: Não, sempre vai ter alguém pra bater um papo, uhum. sabe, pra falar sobre a vida. Não precisa estar numa crise.
0: Exatamente. E, queridos ouvintes, também já vou deixar aqui aberto para a Cristi deixar o contato dela, porque ela faz as consultas, né? Ela é uma terapeuta incrível, ela faz o atendimento online também.
1: Uhum.
0: Então, Cristi, passa aí certinho pro pessoal, telefone de contato, como que é feito o tratamento online também, na clínica também que você atende.
1: Aqui eu atendo na clínica, na Dinâmica Corporal,
0: Sim.
1: né? Então pode me procurar lá ou...

0: porque é estar perto das pessoas, não ter vergonha, né? É o principal, não ter vergonha, né? Eu fico muito feliz quando algumas pessoas chegam para mim e falam assim: amiga, preciso desabafar. Tô te incomodando? Não, jamais, jamais. Qual muitas vezes, quantas vezes eu já também, Cristi, não tô legal,
1: Às
0: não
1: vezes
0: tô
1: a gente
0: legal.
1: precisa pôr
0: A
1: para
0: gente
1: fora.
0: precisa pôr para fora, isso é fundamental. Minha amiga, eu tenho que agradecer a sua participação mais uma vez aqui no Top Show.
1: Eu que agradeço de coração, agradeço aos seus ouvintes.
0: Sim.
1: Eu espero que isso que a gente conversou hoje sirva de alento para as pessoas, para essas pessoas saberem que elas não estão sozinhas, que o sofrimento delas, muitas pessoas também partilham do mesmo sofrimento e que não é vergonha, que existe sempre alguém
0: Sim.
1: que vai nos acolher.
0: Exatamente. Beijo, minha amiga. Obrigada.
1: Eu que
0: Obrigada mesmo,
1: agradeço.
0: de coração. Bom, gente, vamos pro break. Daqui a pouquinho eu volto com nossa mensagem do dia. Se bem que tivemos uma aula aqui agora, né? Não vai nem precisar de mensagem. Mas a gente volta com a nossa mensagem de reflexão, de otimismo, pensamentos que possam fazer com que o dia, né, esse final de tarde, flua de uma forma muito mais tranquila, tá? Daqui a pouquinho, são 16 horas e 39 minutos.

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0: vamos para a nossa mensagem de hoje. Depois de um assunto, um assunto tão sério que nós tivemos hoje aqui na nossa programação, nós vamos entender que um dia aprenderemos o que a vida sempre nos reserva. Chegará o momento em que perceberemos que quando damos a mão, não prendemos o coração. Que quem fica hoje pode partir amanhã e o nosso rumo está em constante mudança. Deixaremos de confiar tanto em promessas, pois elas não são garantias de nada, mas aprenderemos a fazer prevalecer as convicções que temos sobre as pessoas à nossa volta. Seremos surpreendidos por gente que vive do nosso lado. Alguns amigos prevalecerão no tempo, darão sua mão em ocasiões de dificuldade, enquanto outros simplesmente vão se distanciando, sem que estivéssemos esperando isso. Mas faz parte da vida. Acabaremos por aceitar as perdas, mas daremos mais valor à lealdade e àqueles que permanecem em qualquer circunstância. Há mais coisas que aprenderemos na vida com respeito ao que somos todos nós. Conheceremos de perto algumas realidades que se tornarão amargas e outras verdades que farão nossa existência valer a pena. No final, e depois de vivermos tudo o que há para viver, saberemos apenas que tudo faz parte da essência do ser humano. E faz parte, sim. E a gente vai aprendendo, no decorrer dos nossos dias, que a vida nos reserva. E a gente vai vivendo. Como nós falamos, temos os nossos altos, temos os nossos baixos, mas vamos viver a vida, vamos apreciá-la, vamos respeitá-la, Ela é tão preciosa, Não tem que ficar se lamentando por determinadas situações. Não tenho mais parte daquele grupo de amigos, não faço mais parte daquele grupo de amigos. Enfim, tudo acontece, As pessoas, elas entram e saem das nossas vidas constantemente, É assim como nós também, Entramos na vida de tantas pessoas e de repente, desaparecemos. Faz parte da vida. E tudo isso é aprendizado. Todos os dias nós vamos aprendendo, E principalmente a nos respeitar. A respeitar o que nós somos, o que vivemos, o que fazemos, o que temos para oferecer, E no final de tudo, a gente vai entender que somos apenas humanos. E essa é a graça da vida. Tá bom? São 16h49. E eu quero agradecer sempre a vocês que ficam sintonizados aqui na programação do Top Show, gente? Hoje tô um pouquinho rouca, mas tudo bem, faz parte. Mas agradecer o carinho de vocês que ficaram sintonizados, Obrigada mesmo pelo carinho. 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
1: Você deixa
0: o fone do rim?
2: Será que eu falo agora?
0: Pode falar.
2: Tô falando?
0: Tá falando.
2: Então tá bom, boa tarde.
0: Boa tarde.
2: Tudo bem com a senhora?
0: Tudo bom com o senhor.
2: deixa eu só dar um toque. Eu acabei de receber uma mensagem da Defesa Civil.
0: Sim.
2: Então, pessoal, tome muito cuidado, Muito cuidado. A Defesa Civil manda o alerta quando há a necessidade de perigo de chuva, um perigo muito grande de chuva forte, mais uma vez, chuva forte e granizo. tá? Então tome muito cuidado, acabamos de receber aí, se você ainda não cadastrou o seu telefone na Defesa Civil, vale a pena cadastrar, que é muito importante. Então a gente, eu acabei de receber ali e vim falar para vocês aqui que estão acompanhando o nosso Top Show. Então tome muito cuidado, não se abrigue embaixo de árvore, tome muito cuidado, fios elétricos, as coisas todas. Então é um período de chuva que nós estamos passando e complicado. Sim. Então tome muito cuidado.
0: Procurar aí abrigo seguro mesmo.
2: Seguro, né? Tá? Seguro. Hoje em dia qualquer coisa não é seguro mais. Mas depois do trauma a gente ri, né?
0: Depois do trauma a gente ri.
2: Mas enfim, né? Tome muito cuidado. Acabamos de receber aí esse alerta, então tome muito cuidado. Não fique embaixo de árvores, fiação elétrica, não fique filmando para mostrar para a rede social, não, gente. Tome muito cuidado, que é importantíssimo você se cuidar.
0: É granizo e chuvas fortes. É, vento também, vendaval,
2: não,
0: essas coisas não.
2: Mas se vem granizo.
0: Então se preparem,
2: né?
0: Viu, gente? Então procurem abrigo. O pessoal que está pretendendo sair de casa, não saia, tá? Então o pessoal que estiver na rua, fiquem em locais seguros. Por favor, tem que se cuidar, porque as chuvas estão muito fortes realmente, tá? Então todo cuidado é necessário em momentos como este, tá bom? Eu tô indo embora, agradeço o carinho de cada um de vocês e eu volto amanhã. E eu volto amanhã um pouquinho mais cedo, viu, gente? Amanhã o Top Show começa às 14 horas. A vida de cantora me chama também, a vida de cantora me chama. Então, amanhã às 14 horas, o Top Show começa um pouquinho mais cedo. Estou aqui com vocês. Combinado? Beijo no coração, fiquem com Deus e até lá. Tchau, tchau.

0: Depois
1: bora.
0: Você bate.
1: É, bora.
2: Agora, bem no finalzinho da tarde, já chegando à noite, Kelvin, na beira de um lago, a gente escreveu essa música.
3: Assim, ó.

0: Zedinho, vai! Que modão, hein? Bonita, né?
1: Parabéns, ó, menino.

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2: 5 e 6.
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Quando eu digo que o Colégio Céu de Bandeirantes é o que mais aprova, a gente prova. Escuta aí os aprovados até agora no ano de 2025. Rafael, Sistema de Informação UEMP. Daniel, Engenharia Civil na FEMA. Mariane, Odonto Positivo. Vinícius, Psicologia Unifil. Isabela, Psicologia PUC. Ana Beatriz, Nutrição Unifil. Maria Luna, passou na PUC em Direito. E também na UEL, em Letras e Inglês. E tem muito mais resultados pra sair.

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1: 5:37.

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2: Olá, meu amigo, olá, minha amiga ouvinte. Que bom que estamos juntos para este momento de oração. Fim de tarde, quinta-feira. Eu sou o Padre Ezequiel e estou com você para rezar. A palavra que inspira nesse momento é a seguinte: seja ouvinte da boa palavra. Dela sempre brotará um sentido novo para a vida. Meditemos.

0: Rezemos juntos. O anjo do Senhor anunciou a Maria, e ela concebeu do Espírito Santo. Ave Maria, cheia de graça, o Senhor é convosco, bendita sois vós entre as mulheres, e bendito é o fruto do vosso ventre, Jesus. Santa Maria, Mãe de Deus, rogai por nós, pecadores, agora e na hora da nossa morte. Amém. Eis aqui a serva do Senhor, faça-se em mim segundo a vossa palavra. Ave Maria, cheia de graça, o Senhor é convosco, bendita sois vós entre as mulheres, e bendito é o fruto do vosso ventre, Jesus. Santa Maria, Mãe de Deus, rogai por nós, pecadores, agora e na hora de nossa morte. Amém. E o Verbo se fez carne e habitou entre nós. Ave Maria, cheia de graça, o Senhor é convosco, bendita sois vós entre as mulheres, e bendito é o fruto do vosso ventre, Jesus. Santa Maria, Mãe de Deus, rogai por nós, pecadores, agora e na hora de nossa morte. Amém. Rogai por nós, Santa Mãe de Deus, para que sejamos dignos das promessas de Cristo. Oremos. Derramai, ó Deus, a vossa graça em nossos corações, para que, conhecendo pela mensagem do anjo a encarnação do vosso Filho, cheguemos por sua paixão e cruz à glória da ressurreição. Por Cristo nosso Senhor. Amém. E agora sobre você, a bênção de Deus. O Senhor esteja convosco, Ele está no meio de nós. Por intercessão de Nossa Senhora, desça sobre você, sobre a tua casa, sobre a tua vida, sobre a tua saúde, sobre o teu trabalho, a bênção de Deus. Em nome do Pai, do Filho e do Espírito Santo. Amém. Obrigado por estar conosco, um forte abraço para você e até amanhã.
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6: 6 horas e 10

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2: Estúdio Casa, 7 horas e 1 minuto.

0: zerada de forma definitiva.
1: O imposto de 20% era aplicado sobre importação de compras de até $50, ou seja, R$250.
0: E agora serão aplicadas apenas taxas estaduais, o que reduz o custo desses itens.
2: O texto aprovado pelo Congresso Nacional e sancionado nesta quinta-feira acaba com um imposto de 20% sobre compras internacionais de até $50, a chamada taxa das blusinhas. A cobrança já estava suspensa desde maio com a edição da medida provisória. Agora, com a sanção, se torna definitiva. O ministro da Fazenda, Dario Durigan, explica como funciona hoje o acompanhamento dessas mercadorias que vêm para o Brasil.
3: O desembaraço, ele é expresso, a gente recebe informação do que vem das empresas desde antes de sair do porto de origem. Todas as empresas sentaram conosco e disseram, não, nós vamos padronizar a caixa. Então a gente sabe o que está dentro, de que empresa que vem, que está cumprindo com regras de proteção à criança e adolescente.
2: O fim da cobrança vale apenas para o imposto federal. As compras internacionais continuam sujeitas ao Imposto sobre Circulação de Mercadorias e Serviços, o ICMS, com alíquotas definidas pelos estados e pelo Distrito Federal. Serão realizadas avaliações periódicas dos impactos econômicos da lei e, caso sejam identificadas consequências, medidas poderão ser adotadas. A lei também zera impostos de importação de medicamentos destinados a doenças raras e negligenciadas sem similar nacional. Reportagem Luciana Colares de Holanda.
1: Vales do programa Gás do Povo referentes ao mês de setembro já estão disponíveis. O prazo começou hoje.
0: A informação é do Ministério do Desenvolvimento e Assistência Social, Família e Combate à Fome.
4: A frequência de recebimento do vale varia de acordo com a quantidade de pessoas que compõem a família. Por isso, a orientação é consultar os canais oficiais e verificar se há um vale disponível e até quando ele pode ser usado. Os canais oficiais são o aplicativo Meu Social, o portal Cidadão Caixa, o Disque Social 121 com ligação gratuita e o site gasdopovo.mds.gov.br. Repetindo, gasdopovo.mds.gov.br. Por estes canais também é possível localizar as revendas credenciadas ao programa. A Secretária Nacional de Integração e Articulação de Plataformas Sociais Eletrônicas do MDS, Ana Lúcia Alonso, fala sobre a quantidade de vales disponíveis para cada tamanho de família.
5: O período é definido pela quantidade de pessoas na família. Famílias com mais de 4 pessoas, a cada 2 meses tem um novo vale. Família de 2 ou 3 pessoas, a cada 3 meses. E todo dia 10 tem vale novo. Então é só ficar atento com a data fim e receber a nova recarga do gás, garantindo assim a alimentação do dia a dia e a qualidade de vida, dignidade para as famílias brasileiras.
4: Os vales garantem a recarga do botijão de gás de cozinha de 13 quilos. Para fazer a recarga, a família deve levar o botijão vazio até a revenda credenciada. Para trocar o vale pela recarga, os beneficiários podem usar o cartão do Bolsa Família com chip, o cartão de débito da Caixa ou o CPF da pessoa responsável familiar. Neste caso do CPF, o responsável familiar vai receber um código enviado por SMS para o celular cadastrado na Caixa Econômica. O código recebido por SMS deve ser utilizado somente no momento da validação da recarga. O MDS orienta que o código não seja compartilhado por WhatsApp, telefone ou com outras pessoas. Acesse gov.br/MDS e saiba quem pode ser beneficiário do Gás do Povo. Reportagem Érica Brás.
1: Nesta semana comemora-se o Dia Mundial da Alfabetização, fase do ensino que é a base para o desenvolvimento de um indivíduo.
0: Ela garante o acesso a informações básicas e aos direitos fundamentais e abre portas para o futuro, mesmo quando ocorre depois da idade recomendada.
1: E é sobre a educação de jovens e adultos que vamos falar nessa reportagem, a partir da história de Nelma Maria, que nasceu no interior de Pernambuco.
0: Para que essa modalidade de ensino chegue a mais pessoas, foi criado um cadastro online acessível a qualquer um que que quer voltar ou começar a estudar.
6: Filha única, na infância, Neuma Maria não teve outra opção que não trabalhar para ajudar em casa. Uma fase da vida que ficou marcada na memória.
7: Eu nasci e me criei na roça trabalhando. Com 7 anos tomava conta de um monte de bicho e dali não era para sair para lugar nenhum.
6: Foi na terceira idade, aos 65 anos, que Neuma conseguiu enfim sentar em uma sala de aula. Ela é aluna da educação de jovens e adultos no Centro de Ensino Médio 3 da Ceilândia, cidade que fica a cerca de 35 quilômetros do centro de Brasília.
7: Era o meu sonho estudar e depois que eu vim para essa escola, pronto, foi a minha felicidade, foi a minha alegria. E quando eu entrei, eu não sabia de nada, eu errava tudinho. Agora não, tá tudo mais fácil para mim. Prova de português, passei, ganhei 9,5, na outra ganhei 7. Matemática, eu só errei 3. Eu fiquei tão feliz que eu saí daqui, eu tava flutuando.
6: A educação de jovens e adultos atende pessoas dos mais diferentes níveis de alfabetização e é um direito garantido por lei. Como lembra a secretária de Educação Continuada, alfabetização de jovens e adultos, diversidade e inclusão do Ministério da Educação, Zara Figueiredo.
8: Quando a gente tem, por exemplo, na Constituição, o artigo 205, dizendo que a educação é um dever do Estado e um direito do indivíduo, esse direito é para todos aqueles que estão na idade educacional, mas também aqueles que não tiveram acesso na idade considerada recomendada. Portanto, a EJA está dentro desse bojo constitucional.
6: Segundo o Censo Escolar de 2025, o país tinha mais de 2.200.000 estudantes matriculados na EJA em quase 30 mil instituições de ensino. Fernando Lourenço, diretor do Centro de Ensino Médio 3 da Ceilândia, onde estuda a Neuma Maria, que conhecemos no início desta reportagem, explica que a escola se preparou para acolher as diferentes realidades dos alunos. Mais da metade das 64 turmas da instituição de ensino são turmas da educação de jovens e adultos.
9: São dois mundos diferentes. O ensino médio regular é uma coisa e a educação de jovens e adultos é outra. O público é diferente, os professores são diferentes, todo o planejamento é diferente.
6: Professora da instituição, Etienne Melina, afirma que aprende todos os dias com os alunos da EJA. Ela diz que para manter o aluno dentro de sala de aula, a motivação precisa ser constante.
10: É um trabalho diário, porque todos os dias para eles vem alguma coisa diferente que acontece na vida deles, uma situação ou uma promoção no trabalho que modifica toda a rotina deles. Então é sempre um trabalho diário de manter aquele aluno ali.
6: Para facilitar o acesso de pessoas que não tiveram a oportunidade de concluir a educação básica na idade regular, foi criado o Cadastro da Educação de Jovens e Adultos. A plataforma é um auxílio para o aluno encontrar a oportunidade de matrícula mais adequada à sua realidade. O endereço é cadeja.mec.gov.br. Reportagem Luana Karen.
1: Inovadora para um problema grave e bastante comum, o chamado pé diabético.
0: Cientistas da Universidade de Brasília uniram látex natural e luz de LED em uma tecnologia que acelera a cicatrização de feridas causadas pela doença.
1: Os curativos desenvolvidos pelos pesquisadores promete reduzir o caminho da recuperação dos pacientes.
0: Saiba mais no quadro Ciência na Prática.
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12: Uma tecnologia desenvolvida no coração do Brasil promete transformar o tratamento de feridas crônicas. Uma combinação de látex e luz de LED acelera a cicatrização do chamado pé diabético.
13: Eu sou o professor Adson da Rocha, professor e pesquisador da Universidade de Brasília e coordenador adjunto do projeto RAFA, desenvolvido especialmente para auxiliar no tratamento de feridas associadas ao pé diabético. O projeto RAFA nasceu a partir da experiência das pesquisas voltadas para o tratamento de feridas de difícil cicatrização. A ideia fundamental foi combinar dois elementos que já são reconhecidos por seu potencial de favorecer o processo de cicatrização. O primeiro é uma película produzida a partir do látex natural e o segundo é a luz vermelha emitida por LED. No projeto RAFA, esses dois elementos são utilizados de maneira combinada.
12: A pesquisa alia o poder regenerativo da borracha natural e a capacidade de recuperação de tecidos pela luz de LED. O projeto caminha para se tornar um tratamento disponível para toda a população.
13: Os resultados obtidos até agora foram bastante positivos. Nesses estudos, nós observamos uma melhora significativa no processo de cicatrização e uma redução no tempo necessário para a cura das feridas quando comparado ao tratamento convencional. Atualmente, a tecnologia passou já por testes clínicos, né? E ele foi licenciado para uma empresa. A expectativa é que, concluídas essas etapas regulatórias necessárias, essa tecnologia possa chegar à população e tornar-se mais uma alternativa para o tratamento das complicações do pé diabético.
12: Acompanhe a pesquisa na página da Universidade de Brasília. E esse foi o Ciência na Prática, com produção de Warby Calil e edição de Edinaldo Júnior. E nosso encontro com o Saber Científico volta na próxima semana. Até lá.
1: Só em 2025, a Polícia Rodoviária Federal registrou mais de 22.700 infrações por motoristas não estarem usando cadeirinha e equipamentos de retenção, como o bebê conforto.
0: O bebê conforto é um dos primeiros equipamentos onde a criança fica e é colocada após o nascimento. Por isso, deve oferecer segurança aos pequenos.
1: Na hora de comprar, é importante ficar de olho se o equipamento está dentro das regras e possui o selo do Inmetro, o Instituto Nacional de Metrologia, Qualidade e Tecnologia.
14: Na hora de comprar o bebê conforto, segurança deve vir antes do preço ou da aparência. Para escolher o modelo certo, pais e responsáveis precisam observar as características da criança e as orientações do fabricante. Um dos primeiros itens a conferir é o selo de identificação da conformidade do Inmetro. No Brasil, os dispositivos de retenção para crianças têm certificação obrigatória e precisam atender os requisitos técnicos definidos pelo Instituto. O chefe de divisão de regulamentação e qualidade regulatória do Inmetro, Hércules Souza, explica que o selo significa que o produto passou por todos os testes de segurança.
15: O selo do Inmetro, né? Ele é evidência de fato esse objeto, componente, esse equipamento, o e-conforto, de fato passou pelos ensaios, né? Estabelecidos pelos requisitos técnicos do Inmetro e atendem, portanto, a esse requisito estabelecido de maneira compulsória no país. Então, dispositivo de retenção para criança, incluindo aí bebê conforto, é um produto que tem que ser certificado compulsoriamente no Brasil.
14: Também é preciso conferir no produto e no manual os limites de peso e altura indicados pelo fabricante. As informações são importantes para saber se aquele modelo é adequado para a criança. A Diana Carajá, empresária de uma loja de bebês em Brasília, destaca que os pais precisam ficar atentos à segurança e o conforto dos aparelhos.
16: É um dos primeiros ambientes que o recém-nascido vai ter que se adaptar. Segurança, conforto são prioridade. A marca é algo que você pode considerar como um ponto mais secundário.
14: Para bebês de até um ano ou com até 13 quilos, dentro do limite definido pelo fabricante, o bebê conforto deve ser usado no banco traseiro e de costas para o movimento do veículo. Em caso de dúvida ou irregularidade, o consumidor pode procurar os canais oficiais do Inmetro. Reportagem Pablo Mundi.
0: Não são só os bebês conforto que precisam de selo de conformidade. São 600 produtos que passaram a receber o selo do Inmetro, que atesta a qualidade e a confiabilidade do produto.
1: E para reformar a segurança, capacete, gás veicular e extintor de incêndio contam também com um QR Code, onde o consumidor pode checar na palma da mão se o selo é verdadeiro ou se houve falsificação.
0: Nós conversamos com Márcio Oliveira, presidente do Instituto, sobre essas inovações e o trabalho de testagem e garantia realizado pelo Inmetro. Acompanhe.
1: Presidente, bem-vindo à Voz do Brasil, um prazer ter o senhor com a gente aqui. Vamos falar sobre essa nova exigência dos capacetes para motociclistas, que agora eles têm que ter o selo de conformidade do Inmetro, né? O que esse selo garante em relação aos capacetes?
17: Obrigado pelo convite, é uma grande satisfação poder falar um pouco das ações do Inmetro a toda a população, a todos os consumidores. Bom, na verdade, o capacete, ele é um dos 600 produtos regulamentados pelo Inmetro. Isso significa que capacete, brinquedo, gás natural veicular, cilindro, só pode ser fabricado ou comercializado no Brasil se for certificado. Nós criamos uma plataforma chamada Inmetro na Palma da Mão. E na primeira etapa, nós envolvemos os capacetes, daí a nova exigência, capacetes, cilindros de gás natural veicular, extintores de incêndio. Esses três produtos foram escolhidos face às grandes denúncias e às grandes notificações de acidentes. Criamos essa nova marca, que é o selo digital do Inmetro, onde possui 5 itens de segurança que o consumidor pode identificar na hora, no simples fato de movimentar o capacete. Então, quando o consumidor movimenta o capacete, o selo aparece aprovado, ou então aparece a marca do Inmetro. Se não aparecer nessa logomarca, já é um indício de reprovação. Mas o item de maior segurança é exatamente o QR Code. Então, o consumidor, por meio de um aplicativo chamado Inmetro na Palma da Mão, que pode ser baixado no Android e iOS, de forma muito simples, sem muitas etapas, ele vai pegar a câmera, fazer a foto no QR Code e imediatamente vai ser direcionado para nossa atendente virtual, chamada A Medida. A Medida, com uma linguagem muito simples, vai perguntar: está com dúvida na compra desse capacete? O consumidor vai falar sim. Ato contínuo, ela vai dizer selo falso, ou vai dizer produto aprovado.
1: O Inmetro realiza testes que atestam a segurança. A gente está falando aqui dos capacetes, mas a gente poderia estar falando, por exemplo, de brinquedos, ou o senhor falou dos cilindros de gás natural, ou seja, coisas muito sensíveis, do ponto de vista do estrago, né, que podem causar. Então, eu queria que o senhor falasse um pouco mais sobre esses testes de segurança, como que eles são feitos, como que o Inmetro atesta a segurança dos produtos.
17: Além do fortalecimento da economia do nosso país, porque deixa a concorrência de forma competitiva, eliminando exatamente a pirataria, a concorrência desleal, mas além de toda essa questão econômica, existe o principal, que é a segurança. Nós temos, nos anos anteriores, registros de acidente doméstico com brinquedo, por exemplo. Brinquedo que, ao cair de uma altura pequena, solta a parte pequena. É muito comum uma criança até 3 anos de idade colocar na boca e causar um sufocamento. Então, são situações que jamais esse brinquedo seria aprovado pelo Inmetro. Nós temos ensaios em nossos laboratórios que simulam a garganta da criança. Então, são realizados vários ensaios. Nós identificamos material tóxico na tinta. Também é comum a criança colocar o brinquedo na boca e ali estaria sendo contaminada. Brinquedos elásticos, já aconteceram casos de sufocamento, de enforcamento. Então, são riscos que são eliminados quando existe a marca do Inmetro. Daí a grande relevância desse projeto. O consumidor levar para casa um produto certificado achando que está aprovado e, na verdade, o selo é falso, é um risco realmente em potencial. Mariana, são 600 produtos regulamentados pelo Inmetro, fora os instrumentos de pesar e medir, como a balança, que você paga em função do peso, os radares no Brasil, que você paga em função da velocidade que foi medida. O radar está mostrando que você está a limite da via 80 quilômetros e você recebe uma multa dizendo que você ultrapassou essa velocidade. Será que esse radar está verificado pelo Inmetro? Isso é a população que tem que tomar conhecimento. Solicitar do órgão de trânsito as informações ou visitar o nosso site do Inmetro. Então, lá existe todas as informações. Ao abastecer seu veículo, aparece na bomba 20 litros. Será se saiu esses 20 litros, foi colocado no seu tanque? Então, nós temos essa toda
18: toda essa infraestrutura da qualidade no país, são mais de 12 mil técnicos realizando de forma preventiva esse trabalho em todo o país.
1: Muito bem, nós conversamos com Márcio André Oliveira, presidente do Inmetro. Muito obrigado, presidente, pela sua entrevista à Voz do Brasil.
18: Uma vez agradecemos muito a oportunidade e no caso de dúvidas, reclamações, denúncias, também nós temos à disposição da população a nossa ouvidoria. O número é o 0800-285-1818. 0800-285-1818. Muito obrigado.
1: O Inmetro alerta sobre uma mensagem falsa que vem sendo enviada em nome da instituição.
0: O comunicado tem como alvo empresas e cidadãos e simula uma comunicação oficial relacionada a uma suposta inspeção.
1: A mensagem apresenta dados como número de processo, data de fiscalização, possíveis penalidades e prazo para regularização.
0: E inclui um botão com a indicação acessar notificação. O recurso pode ser utilizado para induzir o destinatário a clicar em links maliciosos ou fornecer informações.
1: O Inmetro esclarece que não emitiu o documento e reforça que a mensagem não deve ser considerada uma comunicação oficial.
0: Qualquer dúvida, a ouvidoria do Instituto pode ser acionada pelo site gov.br/Inmetro ou pelo telefone 0800-285-1818.
1: A ação do Ministério do Trabalho e Emprego resgatou mais de 400 trabalhadores de condições análogas à escravidão.
0: Desse total, mais da metade foram registrados apenas em Minas Gerais.
19: A operação resgatou 479 trabalhadores de condições análogas à escravidão. Entre os resgatados estavam 75 mulheres, 13 crianças e adolescentes e 66 migrantes, vindos de países como Argentina, Uruguai, Venezuela e Guiné-Bissau. Para realizar esse resgate, foram feitas 231 ações de fiscalização. As ações se concentraram principalmente no meio rural, no cultivo de café, cebola e batata inglesa. Houve resgate também no meio urbano, sobretudo nas construções. Há ainda casos de trabalho doméstico forçado. Em uma das situações, uma mulher de 51 anos era mantida trabalhando para uma família desde os 10 anos de idade, sem salário regular. Os empregadores foram notificados a rescindir os contratos de trabalho e a pagar os trabalhadores um total de mais de R$1.400.000 em verbas trabalhistas e rescisórias. Os resgatados também receberão um seguro-desemprego especial. Se você desconfia de alguma ação de trabalho forçado, faça sua denúncia de forma sigilosa pela internet, no sistema IP, no site ip.cit.trabalho.gov.br. Márcia Fernandes, para a Voz do Brasil.
1: E o Ministério do Trabalho e Emprego estabeleceu prazo de 60 dias para que todos os nutricionistas, empresas beneficiárias, empresas fornecedoras e empresas facilitadoras realizem o recadastramento integral no PAT, o Programa de Alimentação do Trabalhador.
0: O prazo termina em 9 de novembro e o não cumprimento resulta na exclusão automática do cadastro no programa.
1: O recadastramento deve ser realizado em novopat.trabalho.gov.br.
0: E essas foram as informações, são as notícias do governo federal.
1: Uma realização da Secretaria de Comunicação Social do Presidente da República.
0: Com produção da empresa Brasil de Comunicação.
1: Fique agora com as notícias do Poder Judiciário e do Congresso Nacional. Boa noite.
0: Boa noite, até amanhã.
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0: Do Supremo Tribunal Federal, o STF, retira sigilo da investigação de repasse de emendas ao filme em homenagem ao ex-presidente Jair Bolsonaro.
1: Terceira turma do Superior Tribunal de Justiça, o STJ, veda interrupção repentina de cobertura de tratamento a paciente com TDAH após encerramento de contrato.
0: Justiça do Trabalho reforça a campanha Setembro Amarelo sobre a saúde mental nas empresas.
1: Boa noite, eu sou o Arthur Filho.
0: E eu sou Walter Lima.
1: O ministro Flávio Dino do Supremo Tribunal Federal retirou o sigilo da decisão proferida que autorizou a operação da Polícia Federal realizada nesta quinta-feira no âmbito de ação que investiga o repasse de emendas parlamentares para empresas ligadas ao filme Dark Horse, que retrata a trajetória do ex-presidente Jair Bolsonaro.
0: De acordo com a Polícia Federal, as investigações apontam a existência de uma organização criminosa formada por agentes públicos e privados suspeita de direcionar verbas públicas para empresas subcontratadas de forma irregular, sem comprovação da efetiva prestação dos serviços contratados.
1: Entre os alvos dos mandados de busca e apreensão da operação estão o deputado federal Mário Frias e a da produtora de Dark Horse, Karina Gama.
0: Na decisão, o ministro Flávio Dino destacou que por envolver autoridades com fórum por prerrogativa de função, impõe-se a remessa imediata ao Supremo Tribunal Federal.
1: A terceira turma do Superior Tribunal de Justiça, o STJ, decidiu que o plano de saúde não pode interromper de forma repentina o tratamento multidisciplinar de um paciente com TDAH.
0: Essa regra se aplica mesmo quando a operadora tenha exercido regularmente o direito de rescindir um contrato coletivo. Kátia Gomes.
2: O caso envolveu uma criança que fazia acompanhamento multidisciplinar para TDAH quando o contrato do plano de saúde foi rescindido. A operadora alegou que o acompanhamento não seria indispensável à sobrevivência da paciente. O colegiado deu parcial provimento ao recurso. Segundo a relatora, ministra Nancy Andrighi, a legislação prevê a necessidade de acompanhamento integral de pessoas com TDAH, inclusive com equipe multidisciplinar. Ela ressaltou que a proteção não significa assistência vitalícia, mas a cobertura deve durar por tempo razoável até a alta médica, estabilização clínica ou uma alternativa que garanta a continuidade do tratamento.
1: A campanha Setembro Amarelo reforça a importância de falar sobre saúde mental também nas empresas.
0: A Justiça do Trabalho tem acompanhado de perto essa realidade. Larissa Batista.
3: Em 2025, mais de 546 mil benefícios por incapacidade temporária foram concedidos pela Previdência Social, relacionados a transtornos mentais e comportamentais. Em um caso recente, o TST determinou indenização a um bancário após reconhecer que a pressão por metas, os anos em cargos de chefia e os afastamentos médicos contribuíram para agravar o seu quadro depressivo. Atenta a esse cenário, a Justiça do Trabalho promove ações em defesa da saúde mental por meio do programa Trabalho Seguro. Se precisar de ajuda, ligue 188.
1: Ministério Público Federal fecha acordo que destina mais de R$1.800.000 ao Sistema Único de Saúde, o SUS, no Rio Grande do Sul.
0: O acordo prevê ainda 12 meses de prestação de serviços à comunidade. Vanessa Pereira.
4: O acordo de não persecução penal foi firmado entre o Ministério Público Federal e duas investigadas, a sócia proprietária e a supervisora comercial de uma empresa fornecedora de materiais médico-hospitalares por corrupção ativa e associação criminosa em esquema de pagamento de propina a médicos do SUS no município de Passo Fundo, no Rio Grande do Sul. Segundo o acordo, os mais de R$1.800.000 serão repassados ao SUS. Além das obrigações financeiras, cada investigada deverá prestar 4 horas semanais de serviços à comunidade durante um ano.
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1: A você, uma boa noite.
0: E até amanhã.

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1: Eu sou Paula Groba.
2: Eu sou Humberto Pinheiro.
1: E estes são os destaques de hoje do Jornal do Senado, que começa agora.
2: Sancionada lei que acaba com taxa das blusinhas para compras internacionais de até $50.
1: União terá fundo para ampliar acesso gratuito à justiça.
2: Setembro Amarelo. Senado debate prevenção do suicídio e valorização da vida.
1: Boa noite.
2: Boa noite.
1: Foi sancionada a lei que acaba com a chamada taxa das blusinhas sobre compras internacionais de até $50.
2: A norma acaba com a cobrança de 20% de imposto de importação. O texto foi aprovado pelo Congresso Nacional na semana passada. Senadores defenderam que a medida deve beneficiar os consumidores com menor poder de compra. Repórter Lana Dias.
3: Foi oficializado em lei o fim do imposto de importação de 20% sobre compras internacionais de até $50, a chamada taxa das blusinhas. A norma também diminui de 60 para 30% a tarifa sobre mercadorias de até $3.000. A lei altera a cobrança do imposto de importação, mas as compras ainda continuam sendo tributadas pelo ICMS, imposto que pode variar de acordo com o estado. Quando a proposta foi aprovada no plenário do Senado, a relatora, senadora Leila Barros, do PDT do Distrito Federal, afirmou que a medida deve beneficiar os consumidores com menor poder de compra.
4: E nós sabemos quem são muitos dos brasileiros que utilizam essas compras de pequeno valor. São pessoas que procuram um produto mais barato, são famílias que precisam fazer o orçamento caber no final do mês, são trabalhadores que pesquisam preço, comparam alternativas e encontram no comércio eletrônico uma maneira de ampliar o seu poder de compra.
3: A princípio, as regras foram determinadas por medida provisória do Poder Executivo, que estava em vigor desde maio, mas o texto recebeu modificações no Congresso Nacional. Uma delas foi a isenção da tarifa sobre medicamentos importados para tratamento de doenças raras ou negligenciadas que não tenham similar nacional. Também foi incluída a avaliação periódica pelo Ministério da Fazenda para verificar os efeitos econômicos da medida. A primeira deverá ser feita no prazo de 3 meses e as próximas em um intervalo de até 6 meses cada, abrangendo setores de têxteis e vestuário, calçados, acessórios, brinquedos e cosméticos. O regime de tributação também deve passar por avaliação anual do Congresso Nacional. O Poder Executivo fica autorizado a estabelecer limites de frequência nas compras para evitar o fracionamento de remessas e a utilização da isenção para fins comerciais.
1: Uma nova lei também sancionada mudou as regras da relação entre contribuintes e o fisco. Na prática, a ideia é ter multas mais proporcionais e dar mais caminhos para resolver divergências sem precisar ir à justiça. A regra geral agora é que a multa não ultrapasse 75% do imposto devido e quem regularizar a situação por conta própria poderá ter desconto na penalidade. O desconto é maior para quem paga ou parcela a dívida logo no início da discussão. Em casos mais graves, como fraude ou sonegação, a multa poderá chegar a 100%. Para quem é reincidente, pode chegar a 150%.
2: A lei também amplia a possibilidade de acordos entre o contribuinte e o fisco por meio de mediação e transação tributária e prevê a arbitragem

0: especial tributária em que um terceiro imparcial poderá decidir o conflito sem que a disputa precise chegar ao judiciário. Para o relator da proposta, senador Efraim Filho, do PL da Paraíba, as mudanças reduzem a burocracia e dão mais segurança jurídica ao bom contribuinte.
1: O objetivo não é enfraquecer a administração pública, também não é criar privilégio para o contribuinte. O objetivo é construir equilíbrio, cobrar corretamente de quem deve, combater fraude e sonegação, mas preservar garantias mínimas para o contribuinte de boa fé.
2: O senador Flávio Arnes, do PSB do Paraná, destacou a importância da proposta que permite o saque do FGTS quando o trabalhador ou seu dependente for diagnosticado com esclerose múltipla ou esclerose lateral amiotrófica, conhecida como ELA. O projeto já foi aprovado pelo Senado e atualmente está em análise na Câmara dos Deputados.
0: O parlamentar enfatizou que a medida reconhece que as consequências do diagnóstico não se limitam a questões de saúde, mas atingem outras áreas da vida do paciente. Dados da Associação Brasileira de Esclerose Múltipla apontam que cerca de 40 mil brasileiros convivem com a condição autoimune, que afeta o sistema nervoso central e pode gerar desde dificuldades motoras até problemas cognitivos e visuais.
3: Essa proposta reconhece que o diagnóstico de uma doença crônica produz impactos que ultrapassam a dimensão clínica e atingem toda a organização familiar e financeira.
2: E uma nova lei criou um fundo para ampliar o acesso gratuito à justiça para pessoas que precisam de assistência.
0: A norma ainda determina que a execução dos recursos do fundo seja divulgada em um portal público de transparência. Repórter Patrícia Oliveira.
4: Para fortalecer a Defensoria Pública da União, um novo fundo deverá promover a prestação de assistência jurídica gratuita a quem não tem condições de pagar. O fundo teve origem em projeto de lei aprovado no Senado e de iniciativa da própria Defensoria. Entre as fontes de recursos estão dotações do orçamento e 5% das custas recolhidas na Justiça da União. Em plenário, o senador Eduardo Gomes, do PL de Tocantins, destacou que o fundo deve aumentar a capacidade de atendimento à população,
5: contribuindo para ampliação e qualificação do acesso à justiça e para a promoção dos direitos fundamentais, especialmente das pessoas em situação de vulnerabilidade.
4: A nova lei também determina que a execução dos recursos do fundo seja divulgada em um portal público de transparência. A lei entrará em vigor em outubro, 45 dias após a publicação.
2: E as futuras polícias municipais poderão ter mais autonomia para serem criadas. O Senado analisa uma mudança na PEC da Segurança Pública que retira a exigência do aval dos conselhos estaduais para a criação dessas corporações.
0: A emenda será analisada na próxima reunião da Comissão de Constituição e Justiça. Repórter Bruno Lourenço.
6: A PEC da Segurança diz que os municípios poderão constituir polícias para o policiamento ostensivo e comunitário e que essas corporações passarão por uma certificação periódica pelo Conselho Estadual de Segurança Pública e Defesa Social. O senador Alessandro Vieira, do MDB de Sergipe, apresentou um pedido para retirar o dispositivo.
7: Ao criar uma nova instância política de controle e fiscalização de um ente federado por outro, porque observe, esse conselho estadual, ele vai interferir na autonomia de um órgão municipal, e isso não faz sentido do seu ponto de vista jurídico.
6: O relator Rogério Carvalho, do PT de Sergipe, defende a chamada acreditação para buscar padronização e qualidade.
8: É para garantir que as normas federais únicas, ou seja, um sistema de referência, uma norma federal, se aquelas normas estão ou não sendo aplicadas por aquela corporação que está nascendo.
6: A emenda que retira a acreditação das polícias municipais por um conselho estadual deve ser analisada na próxima reunião da CCJ.
2: O silêncio também pode ser um sinal de alerta quando o assunto for depressão e ansiedade. No Setembro Amarelo, a Comissão de Direitos Humanos debateu formas de prevenir o suicídio e de fortalecer a valorização da vida.
0: Especialistas destacaram a importância de identificar situações de fragilidade emocional e apresentaram redes de apoio que podem ajudar quem enfrenta momentos de crise. Repórter Douglas Castilho.
9: Amarelo é a cor que representa um sinal de alerta. São 720 mil pessoas no mundo todo ano, segundo a OMS, vítimas de uma dor às vezes visível só para quem sofre. A presidente da Comissão de Direitos Humanos, senadora Damaris Alves, do

0: tenham de 13 a 25 anos, período em que o suicídio figura entre as principais causas de morte. Se precisar, peça ajuda.
1: Edição de Paula Groba e trabalhos técnicos de Eliseu Caires. O Jornal do Senado fica por aqui. Acompanhe agora as notícias da Câmara dos Deputados. Boa noite.
2: Boa noite e até amanhã.
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4: Câmara pode incluir sardinha em lata na lista de produtos da cesta básica.
5: Proposta prorroga bolsas de ensino superior por nascimento de um filho.
6: Projeto cria política para acompanhar tecnologias criadas pela sociedade.
7: Boa noite. Avança na Câmara a proposta que institui uma política nacional para o acompanhamento de tecnologias desenvolvidas pela sociedade. A repórter Mônica Tati tem os detalhes.
8: Proposta em análise na Câmara institui a Política Nacional de Tecnologia Social. O projeto, apresentado pela deputada Jandira Fegali, do PCdoB do Rio de Janeiro, define a tecnologia social como um conjunto de processos coletivos, colaborativos e interdisciplinares que priorizam a inovação tecnológica voltada à democratização do desenvolvimento. Jandira Fegali fala sobre a importância de criar uma política para o setor, aproveitando a criatividade da sociedade.
9: Por exemplo, nas comunidades, nas favelas, em todo canto, período da enchente semiárido, que tecnologia o povo usa para dar suas soluções. A moeda complementar foi uma solução popular que começou no Ceará. E muitas outras soluções, inclusive medicinais. Então, a tecnologia social é aquela que vem inovado pelo povo e que precisa estar regulamentado em lei para que seja valorizada, reconhecida, fomentada e que a gente consiga inclusive dar a propriedade intelectual que para eles é coletiva, para que essa inovação seja de fato respeitada.
8: As iniciativas previstas na proposta incluem áreas como água, alimentação, educação, energia, habitação, saúde, meio ambiente, inclusão digital e de assistência para pessoas com deficiência. A proposta prevê a prioridade na análise de pedidos de patente ou de registro dessas tecnologias no INPI, o Instituto Nacional da Propriedade Industrial. A titularidade dos direitos de invenção será decidida nos próprios contratos de fomento, garantindo que as comunidades que ajudaram a criar a solução também participem dos benefícios. Também estão previstos mecanismos que permitem que estados e municípios possam aderir às ações e que recebam apoio técnico do governo federal. A deputada Jandira Fegali explica que a construção do projeto envolveu vários setores da sociedade e governamentais.
9: Fizemos uma construção com o Ministério de Ciência, Tecnologia e Inovação e com os movimentos que representam essas várias tecnologias que surgiram no mundo, inclusive com alguns bancos de fomento, como o Banco do Brasil, como a Embrapa, Caixa Econômica, também participaram dessa construção. E finalmente a gente aprovou um projeto que identifica esse conjunto de contribuições, essa comunhão de contribuições que nós fizemos aqui na Comissão de Ciência, Tecnologia e Inovação.
8: O texto aprovado pela Comissão de Ciência, Tecnologia e Inovação da Câmara retirou o repasse de recursos do Fundo Nacional de Desenvolvimento Científico e Tecnológico para a Política, mas manteve a possibilidade de apoio através de dotações orçamentárias e por instrumentos de fomento já existentes. O projeto que institui a Política Nacional de Tecnologia Social ainda será analisado pelas comissões de Finanças e Tributação e de Constituição e Justiça. E se for aprovado, pode seguir direto para a votação no Senado. Da Rádio Câmara de Brasília, Mônica Tati.
3: Desenvolvimento Regional.
4: A Comissão da Amazônia aprovou o projeto que prevê a criação de cooperativas têxteis comunitárias. Relator do texto no colegiado, Zezinho Barbari, do PP do Acre, acredita que com a medida, famílias vulneráveis financeiramente terão mais renda e trabalho nas regiões norte e nordeste.
7: Zezinho Barbari informa que os órgãos federais vão dar preferência à compra de uniformes feitos por essas associações locais. Além disso, o deputado acrescenta que o programa incentiva o reaproveitamento ecológico de tecidos.
4: Proposta de Paulo Alexandre Barbosa, do PSD, quer o reconhecimento de Ibirá, cidade do noroeste de São Paulo, como capital nacional das águas medicinais. Em sua justificativa, ele afirma que o poder terapêutico das águas termais do município é conhecido desde 1909.
7: Segundo Paulo Alexandre Barbosa, as condições geológicas locais determinam os altos índices de vanádio, de ação antioxidante e controle glicêmico e o pH alcalino das águas. Para ele, a concessão do título busca também estimular o turismo e a preservação do patrimônio natural.
3: Consumidor.
4: Saulo Pedroso, do PSD de São Paulo, defende a criação de um sistema para rastrear e autenticar bebidas alcoólicas importadas. A medida prevê selos físicos e digitais com informações sobre origem, produtor, importador e lote, além de um aplicativo para que o consumidor possa verificar a autenticidade do produto.
7: Para Saulo Pedroso, a proposta ajuda no combate à falsificação de bebidas e aumenta a segurança dos consumidores. O sistema também deverá integrar informações com os órgãos de fiscalização e permitir a identificação de irregularidades ao longo de toda a cadeia de distribuição.
3: Direitos Humanos.
4: Eros Biondini, do PL de Minas Gerais, apresentou projeto para assegurar a livre manifestação de crenças religiosas, incluindo pregações e citações de textos sagrados. A proposta determina que a simples expressão de dogmas ou convicções religiosas não seja enquadrada como crime.
7: O texto de Eros Biondini também pede que plataformas digitais retirem conteúdos exclusivamente por reproduzirem textos sagrados ou ensinamentos religiosos. A remoção poderá ocorrer por ordem judicial quando houver intenção comprovada de incentivar a prática de crimes violentos.
3: Educação.
4: Avança na Câmara proposta que permite a prorrogação de bolsas de ensino superior por nascimento de um filho. A repórter Silvia Munhato tem os detalhes.
10: A Comissão de Educação da Câmara dos Deputados aprovou o projeto de lei que garante a pesquisadores e estudantes do ensino superior o direito de prorrogar o prazo de suas bolsas de estudo em caso de nascimento de filho. Pelo texto, bolsas de estudo com duração mínima de 12 meses poderão ter seus prazos estendidos por até 180 dias. Se houver comprovação de afastamento por nascimento, adoção ou obtenção de guarda judicial. A legislação atual já permitia a prorrogação dos prazos de vigência das bolsas de estudo em caso de adoção. A proposta também permite que dois bolsistas usufruam do benefício simultaneamente, pelo mesmo evento de adoção ou guarda. O relator, deputado professor Alcides, do PSDB de Goiás, diz que o texto é do interesse do sistema educacional.
11: Do ponto de vista educacional, a proposição é meritória, uma vez que apresenta medidas concretas para favorecer, de um lado, a participação dos pais no cuidado dos filhos, desde o nascimento ou adoção, ao mesmo tempo em que favorece a continuidade e conclusão de estudos e pesquisa dos estudantes pai. Ademais, na hipótese de ambos os pais da criança, nascida ou adotada, serem bolsistas, a matéria tem o mérito de assegurar aos dois o direito do afastamento das atividades acadêmicas e a prorrogação da bolsa de estudos.
10: O projeto que permite a prorrogação de bolsas de estudo do ensino superior pelo nascimento de filhos dos estudantes será analisado agora pelas comissões de Previdência, Assistência Social, Infância, Adolescência e Família e de Constituição, Justiça e de Cidadania. Da Rádio Câmara de Brasília, Silvia Minhato.
7: Tarcísio Mota, do PSOL do Rio de Janeiro, apresentou o projeto que garante tempo de planejamento para professores da educação básica. O texto estabelece que quando a jornada for organizada por horas-aula, o limite de atividades em sala deve ser calculado pelo mesmo critério.
12: Tempo de planejamento para professor é decisivo para que a educação de qualidade aconteça. E nós não podemos deixar a covardia que alguns governos estão fazendo de contar o tempo de forma a obrigar o professor a pegar mais turmas sem receber um centavo a mais por isso. Esse projeto, portanto, garante a proporcionalidade. 3 aulas dadas, 1 aula de planejamento.
4: Tarcísio Mota sustenta que a regra mínima de proporcionalidade permite ao professor preparar aulas, elaborar provas e cuidar da saúde mental. Ele reforça que condições mais justas de trabalho para docentes asseguram melhor qualidade aos estudantes.
3: Trabalho.
7: Bibo Nunes, do PL do Rio Grande do Sul, é favorável ao projeto que amplia a licença paternidade para pais de recém-nascidos prematuros ou que precisem de internação hospitalar após o parto. O deputado explica que a prorrogação seria equivalente ao período de internação do bebê.
4: Ele acrescenta que para ter direito ao benefício será necessário comprovar a prematuridade ou a internação por meio de documentação hospitalar. Bibo Nunes explica que a ideia é garantir a presença do pai ao lado da mãe e do bebê durante um período de maior vulnerabilidade.
13: Um prematuro tem que ter uma necessidade reconhecida de atenção especial. E o pai tem que estar junto com a mãe nesses momentos difíceis. Não é fácil ter filho prematuro. Imagine gêmeos que normalmente são prematuros. E como é que ficam os pais se não tem o pai ao lado da mãe o tempo todo? Se o recém-nascido precisa de um mês, dois meses, três, quatro, o tempo que for, isso é fundamental. Isso não é regalia nenhuma, é simplesmente reconhecer a parte humana de quem está vindo ao mundo, que é o nascituro.
7: Fábio Garcia, do União de Mato Grosso, propõe criar uma política nacional de gestão de desempenho e eficiência para o serviço público. O projeto prevê avaliações periódicas dos servidores com base em critérios objetivos, como produtividade, qualidade do trabalho e atendimento ao público.
4: A proposta também reconhece o bom desempenho com bônus, capacitação e prioridade para ocupar funções de confiança. Fábio Garcia afirma que a intenção é melhorar a qualidade dos serviços públicos sem alterar os planos de carreira dos servidores.
3: Economia.
7: O plenário da Câmara pode votar projeto que inclui a sardinha em lata na lista de produtos da cesta básica isentos de impostos. Quem explica os detalhes é o repórter Antônio Vital.
14: Ganhou o regime de urgência e pode ser votado a qualquer momento no plenário da Câmara projeto que inclui a sardinha em lata na lista de produtos da cesta básica. Se a proposta virar lei, a sardinha passa a ter alíquota zero no pagamento de dois novos impostos criados pela reforma tributária e que passam a ser cobrados no ano que vem. O Imposto sobre Bens e Serviços, o IBS, e a contribuição sobre bens e serviços, a CBS. O IBS será distribuído a estados e municípios. Já a CBS será um imposto federal. Eles vão incidir sobre mercadorias e serviços, inclusive importados. A reforma criou ainda outro tributo, o imposto seletivo, que será cobrado sobre produtos que fazem mal à saúde. Esses tributos vão substituir o PIS, a COFINS, o IPI, o ICMS e o ISS. A reforma tributária, aprovada no ano passado, isentou da cobrança do IBS e da CBS os artigos da cesta básica, inclusive carnes, o que não estava no texto e foi acrescentado durante a votação. Outros produtos com alíquota zero são alimentos como arroz, leite, manteiga e queijos. O projeto que ganhou o regime de urgência foi apresentado pelo deputado Luiz Nishimori, do PSD do Paraná, presidente da Frente Parlamentar da Pesca. A proposta será analisada junto com outra parecida, apresentada pela deputada Ana Paula Lima, do PT de Santa Catarina. Ainda será designado um relator para apresentar um texto único. A justificativa dos autores é que a sardinha em lata é uma fonte de proteína importante para pessoas com menor renda, além de relevante para o setor pesqueiro nacional, que por ano produz mais de 100 mil toneladas do produto. O deputado Pedro Lupion, do Republicanos do Paraná, coordenador da Frente Parlamentar da Agropecuária, defendeu o regime de urgência para a proposta.
15: No dia da votação da reforma tributária nesse plenário, a questão da sardinha estava no texto. Nós trabalhamos isso junto com as carnes, da mesma maneira que foi feita em relação às outras carnes, com a inclusão na cesta básica, e uma questão de texto prejudicou o setor inteiro pesqueiro, justamente nessa questão da sardinha.
14: Com regime de urgência, o projeto pode ser votado diretamente no plenário, sem passar pela análise das comissões permanentes da Câmara. Mas a medida não foi unânime no plenário. O deputado Hildo Rocha, do MDB do Maranhão, criticou a urgência, que pode acelerar a análise do projeto e alterar a reforma tributária.
16: Essa matéria, além de não tramitar nas comissões, o que já está errado, essa proposta de lei complementar, ela altera uma regulamentação da reforma tributária que fizemos recentemente. Reforma tributária que entra em vigor a partir do ano que vem, de 2027. Ou seja, ainda nem entrou em vigor e já estamos mudando para beneficiar interesses particulares, não interesses da nação brasileira.
14: Ainda não há data para votação no plenário da Câmara do projeto que inclui a sardinha em lata na lista de produtos da cesta básica. Da Rádio Câmara de Brasília, Antônio Vital.
3: Segurança Pública.
4: Delegado Palumbo, do Podemos de São Paulo, defende criminalizar a transmissão intencional de treinamento operacional a organizações criminosas. O deputado explica que a proposta também alcança agentes públicos que repassarem esse tipo de conhecimento.
7: Delegado Palumbo argumenta que facções têm atuado de forma cada vez mais profissional com o apoio de agentes que se corrompem. Essa prática, segundo ele, eleva o grau de letalidade das ações criminosas, comprometendo a efetividade das políticas públicas de segurança.
17: O indivíduo que faz isso tem que ficar preso. A pena é estipulada em 12 anos e tem que ficar preso mesmo. Todos aqueles que se corrompem, sejam policiais, agentes públicos, se corrompem e ensinam criminosos a matarem usando um fuzil, que é uma arma de guerra, tem que ficar preso sem benefício. Nós estamos lutando com o apoio do meu partido, que é o Podemos, para que esse projeto vire lei, porque hoje os criminosos não estão mais agindo de forma amadora, não. Eles estão treinando e com a ajuda, infelizmente, de agentes que se corrompem.
4: Luiziane Lins, da Rede do Ceará, defende aumentar a pena para quem submeter trabalhadores a condições semelhantes à escravidão. Ela explica que a punição passaria a ser de 10 a 20 anos de prisão, além de multa, e o crime seria considerado hediondo e inafiançável.
7: Luiziane Lins também propõe detalhar na lei as situações que caracterizam esse crime, como trabalho forçado, jornada exaustiva, condições degradantes e restrição da liberdade por dívida. Pela proposta, a pena deve ser aumentada quando a vítima for criança ou adolescente.
4: Kiko Seleguin, do PT de São Paulo, quer proibir que pessoas que cometeram crimes hediondos recebam pagamento pela divulgação de seus delitos. A proposta prevê nulidade de contratos com produtoras, editoras e plataformas de streaming para livros, séries, filmes ou entrevistas sobre os crimes.
7: Pelo texto de Kiko Seleguin, os valores pagos aos criminosos ou a seus herdeiros deverão ser revertidos ao Fundo Penitenciário Nacional ou ao Fundo Nacional de Segurança Pública. Segundo o deputado, o objetivo é evitar que condenados lucrem com a violência e com a dor das vítimas.
4: Projeto de Pedro Lucas Fernandes, do União do Maranhão, determina que as unidades da Casa da Mulher Brasileira ofereçam acesso facilitado à perícia médico-legal para as vítimas de violência doméstica. O deputado explica que o exame poderá ser feito na própria unidade.
7: A ideia, segundo Pedro Lucas Fernandes, é evitar que a vítima se desloque para diferentes órgãos e enfrente novos constrangimentos, além de reduzir o risco da perda de provas. O texto também prevê atendimento humanizado e cooperação entre União, Estados, Distrito Federal e municípios.
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3: Justiça.
4: Marcelo Crivella, do Republicanos do Rio de Janeiro, destaca a promulgação de lei que responsabiliza civilmente pais ou mães por abandono afetivo dos filhos. O parlamentar afirma que o pagamento de pensão não substitui a presença familiar na rotina da criança.
19: Não basta pagar a pensão para o filho. É preciso que o pai ou a mãe participem da vida dele. Uma criança adoece, então o pai não vai estar lá para dar apoio a ela. Uma criança passa numa prova ou fica reprovada, ela não vai ter o carinho do pai. E uma criança que vai disputar uma competição na escola, os pais dos outros estão presentes e o dela ausente. Essa lei do abandono afetivo tornou um ilícito civil. Eu gostaria que fosse crime, mas o Congresso assim não aprovou. Ficou apenas o ilícito. Portanto, terá que pagar indenização pelo abandono afetivo.
7: Marcelo Crivella avalia que a nova lei pode reeducar responsáveis que cumprem obrigações financeiras, mas se afastam da vida dos filhos. Ele observa que a indenização passa a ser aplicada quando a ausência afetiva causar prejuízo à criança ou ao adolescente.
4: Termina agora o jornal Câmara dos Deputados, produzido pela Rádio Câmara, com trabalhos técnicos de Wellington Teles e apresentação de Luciana Vieira e Val Monteiro. Boa noite.
7: A Voz do Brasil está de volta amanhã. Uma boa noite para você.
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0: Olá, amigo! Olá, amigo ouvinte! Esse é o momento Despertai para o Amor. Eu sou o Padre Ezequiel. Desejo graça e paz. E eu queria convidar você a seguir as nossas redes sociais. Procura Padre Ezequiel no Instagram, no Facebook, no TikTok, no YouTube. Lá tem muito conteúdo, tem muitas canções. Se você só me ouve na rádio, procura também lá. Porque o nosso trabalho é com a música, é com shows nas cidades, por isso nós queremos também chegar na sua cidade e fazer um bonito show. Vamos conversar hoje sobre como nós encaramos as crises. As crises transformam ou as crises nos matam? Vejam que na vida a gente passa por muitas crises normais. Crises normais são as crises do nascimento, da puberdade, da metade da vida, da aposentadoria, da velhice e do fim da vida. Essas crises fazem parte do processo da vida. Além disso, existem outras crises, que são as crises de catástrofes da natureza, acidentes, guerras, desemprego, morte de pessoas. Enfim, são inúmeras as crises que acontecem na vida. Mas elas podem nos purificar, podem nos renovar e nos transformar, se a gente quer. Na crise, nós entramos numa pressão psíquica crescente e procuramos saída dessa situação desagradável. Ou seja, ninguém quer permanecer na crise. Mas se nós vencermos a crise, damos um verdadeiro passo de amadurecimento. E há pessoas que de fato crescem muito com as crises. Mas algumas pessoas, ao contrário, ficam paralisadas e são derrubadas pelas crises, não conseguem vencer as crises. Morreu alguém, a pessoa morre junto, ela entra em depressão e não tem jeito. Então veja aqui, ó, seja como for, a crise é um desafio a todos nós e nós devemos enfrentá-las. Um místico alemão, ele descreveu que muitas pessoas são tomadas de medo diante das crises e por isso fogem das crises. Você é uma pessoa que foge da crise ou encara a crise? Essas pessoas não enfrentam a intranquilidade interior que a crise provoca, mas transferem para fora, tentando mudar sempre os outros, ou correndo atrás de uma pessoa, ou o padre tem que resolver, o psicólogo tem que resolver, prefeito, ou enfim, algum guru. Estou dizendo isso para nós percebermos, diante da crise, quem me ajuda a resolver? Mas eu, em última análise, tenho que resolver. Eu não posso querer mudar os outros, querer mudar só fora de mim. Essas pessoas recusam dar o passo que a crise exige. Eles se fixam em seus princípios, tornam-se pessoas duras, conservadoras e recusam o amadurecimento e a transformação que a crise delas exige. Ou seja, você é uma pessoa que sabe lidar com as crises, se transforma e se renova com a crise, ou você paralisa, fica endurecido e se fecha em ti mesmo diante da crise? Se você quer se transformar, enfrente a crise, porque Deus nos ajuda. Deus está sempre nos ajudando. Deus, Pai de amor e de bondade, te abençoe, te guarde, devolva para ti a sua face, te dê a paz em nome do Pai, do Filho e do Espírito Santo. Amém. Um abraço do Padre Ezequiel, até amanhã.
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2: 8:08. Boa noite.

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